0: convênios com a União. A modalidade foi criada em 2019 por meio de uma emenda à Constituição. De 2020 a 2024, o beneficiário dos valores, geralmente prefeituras, não tinha a obrigação de prestarem contas do que fizeram com o uso de recursos públicos. Não havia qualquer rastreabilidade do dinheiro. A partir de 2025, após decisões do STF, quem recebe a verba é obrigado a informar previamente o que fará com o recurso e depois prestar contas.
1: A qualidade dessa informação do que será feito e do que foi feito é muito baixa. Nós encontramos, pela Transparência Brasil, casos em que há descrições de uma linha. Então será feito recapeamento asfáltico, sem que se verifique onde foi feito, com que material, com que volume. E a outra problemática é de ordem estrutural. As emendas PIX configuram uma espécie de doação de um orçamento da União para os beneficiários, estados e municípios, que podem fazer o que bem entender com esse recurso.
2: Ô João, foi uma amostragem, né? Mas 82 de cada 100 com problemas é um índice muito alto, né? O que esse índice tão alto, a seu ver, revela sobre esse modelo, né, de transferência de dinheiro?
3: Revela que o modelo é falido, não é? Eu já falei aqui nessa bancada várias vezes, né? Eu acho que as emendas parlamentares, PIX, bancada, individual, todas elas são inconstitucionais. E aí o Supremo um dia vai ter que prestar contas à sociedade de como é que ele aprovou esse tipo de alteração na Constituição. Porque a Constituição de 88 vedava esse tipo de emenda, não é? Ainda mais se tratando de um regime presidencialista, onde o Executivo tem as suas obrigações definidas constitucionalmente dentro da divisão de poderes. Ora, se eu quero que o Parlamento tenha a ação executiva sobre emendas, então vamos mudar o regime, e o parlamentar deve ser responsável, porque a questão, entre outras coisas, é o seguinte: quem é responsável por essa verba pública? O recurso é público, o recurso é do orçamento. É vindo de impostos ou de endividamento do Estado. E ninguém é responsável por isso. E ainda é uma coisa fabulosa, porque inventou esse apelido, PIX. Não é? Ou seja, eu mando diretamente essa emenda para o ente que está recebendo, seja Estados ou municípios, sem passar por qualquer convênio. Você perde eficiência e eficácia. Eficiência por quê? Porque toda a ação governamental, por mais meritória que seja essa emenda, ela deve ser feita da maneira mais barata possível. E eficácia, no sentido de que ela tem que atender aquele destinatário da emenda na sua integridade. Não é? Quando você faz PIC e eu não devo prestar contas, eu perco completamente essas duas características do que é a aplicação do orçamento público. É ilegal, é imoral, e a gente deveria ter um mínimo de decência no sentido de acabar com esse tipo de emenda.
2: Ô Bianca, se essas investigações confirmarem que essas falhas não são exceções, qual que é a discussão que você acha que o país precisa fazer em relação a esse tipo de emenda?
4: Vai ser uma ótima oportunidade para rever as emendas. Porque se antes existia uma previsão de que essa falta de transparência era um problema, com esses indícios, deixa de ser uma previsão e a gente tem algo muito concreto. Se ficar comprovado, de fato, esse número de irregularidades, algo precisa ser feito. Porque imagina, se uma empresa precisa prestar conta de tudo, se aquilo que o Poder Executivo faz tem que ser extremamente registrado, com todas as contas prestadas, por que não vai ser assim naquilo que o Poder Legislativo decide empenhar recurso? Então, a gente precisa responsabilizar quem executa, mas também quem autoriza, quem empenha o recurso. Precisa ter a assinatura de todo mundo, a responsabilização no projeto, na execução e no resultado.
2: As mulheres são mais de 50% do eleitorado brasileiro, mas seguem subrepresentadas na política. Um projeto de lei de iniciativa popular quer diminuir essa desigualdade nos espaços de poder.
5: As mulheres são maioria entre os eleitores brasileiros, mas continuam minoria nos espaços de poder. Nas eleições municipais de 2024, apenas 18% dos vereadores eleitos eram mulheres. No Congresso Nacional, a proporção é praticamente a mesma. A subrepresentação também aparece na disputa pelo principal cargo do país. Pela primeira vez neste século, a eleição presidencial não deve ter mulheres nas chapas consideradas competitivas.
6: Elas precisam estar em espaços estratégicos dentro dos partidos políticos, e não, por exemplo, em uma ala da mulher do Partido X.
5: A legislação já prevê mecanismos para reduzir essa desigualdade. Os partidos devem reservar pelo menos 30% das candidaturas para as mulheres e destinar recursos às campanhas femininas. Mas estar na disputa não significa ter as mesmas condições de ser eleita. Um movimento nacional quer reservar às mulheres metade das cadeiras dos poderes legislativos do país. Para a proposta ser enviada ao Congresso como um projeto de lei de iniciativa popular, a meta é coletar 1 milhão e 700 mil assinaturas. A plataforma digital será apresentada esta semana aqui na Faculdade de Direito do Largo São Francisco, no centro de São Paulo. O projeto de lei Mais Mulheres na Política defende que 50% das cadeiras das câmaras municipais, assembleias legislativas, Câmara Distrital e Congresso Nacional sejam reservadas às mulheres. 25% do total seriam destinados a mulheres negras. Para um projeto de iniciativa popular chegar à Câmara dos Deputados, é preciso o apoio de 1% do eleitorado nacional, distribuído por pelo menos 5 estados. Qualquer eleitor, a partir dos 16 anos, pode assinar. A plataforma já está no ar. A campanha reúne cerca de 30 organizações e tem apoio de instituições como o Superior Tribunal Militar, o Ministério Público de São Paulo, a OAB de São Paulo e a Faculdade de Direito da USP. O caminho da iniciativa popular já foi usado em outras propostas. A lei da ficha limpa, por exemplo, também chegou ao Congresso a partir da mobilização direta dos eleitores.
7: Veja bem, nós temos uma Constituição que nos diz que homens e mulheres são iguais perante a lei. Vamos promover essa igualdade de uma maneira final. Isso é uma reforma estrutural.
5: No México, as cotas foram ampliadas até que, em 2019, a paridade de gênero nos poderes públicos passou a ser um princípio constitucional. Mas mudar a lei é apenas parte do processo. Ampliar a presença feminina no poder também depende dos partidos, da formação de lideranças e de condições reais para entrar, competir e permanecer na política.
6: Então a gente precisa mudanças estruturais na sociedade para garantir com que essas mulheres elas possam estar nesses espaços de maneira confortável, né? Sabendo que existe um equilíbrio entre funções sociais no trabalho.
2: Ô Bianca, depois de anos de cotas para as candidaturas, por que essa distância ainda continua tão grande, né? Entre a representatividade que a gente vê das mulheres na sociedade para essas que estão nos espaços de poder?
4: Porque reservar a possibilidade de concorrer não significa reservar a cadeira. Então, os partidos, eles precisam ter 30% de candidatas mulheres. E os partidos têm burlado a lei que os obriga a destinar recursos para essas mulheres e também tempo de televisão e rádio. Tanto que eles se anistiaram por não terem cumprido essa norma, tanto para mulheres quanto para candidaturas negras. Então, se essas mulheres não têm as mesmas condições de concorrer, 30% de mulheres concorrendo tem significado menos de 20% de cadeiras ocupadas por mulheres. Se nós somos mais de 50% das eleitoras, isso tem uma falha na nossa democracia. E é importante a gente lembrar que democracia não dá em árvore. A regra eleitoral não dá em árvore, ela foi criada. E ela precisa ser aprimorada. Se a regra atual não dá conta de construir a paridade necessária, a gente precisa mudar a regra para garantir paridade, como fez, por exemplo, o México.
2: João, hoje quem controla as estruturas partidárias, né, o fundo eleitoral, para onde vai esse dinheiro, ainda são homens, né? Você acha que isso pesa?
3: Ah, claro, sem dúvida, né? Pesa, evidente. A gente olha em todos os partidos, é raríssimo uma liderança mulher e uma liderança, uma mulher líder, que ocupe um espaço efetivo de poder dentro do partido. Inclusive várias deputadas, senadores, mas que ocupe o espaço dentro da máquina partidária. E a máquina partidária, por um vício horrível, certo, da sociedade brasileira, não é só dos partidos, não é? Acaba privilegiando uma ação muito mais masculina do que feminina. Mas eu acho que a revolução é muito maior do que é necessário, cotas, isso ajuda, isso dá condições de competitividade, não é? Na disputa, então você dá alguma coisa a mais para quem está numa situação de dificuldade de competir em igualdade, então você ajuda nisso aí, mas você precisa de uma revolução social. A sociedade brasileira ainda ainda é extremamente machista, misógina. A mulher é relegada a um plano muito ruim ainda na divisão do trabalho, na questão das oportunidades, com raríssimas exceções. Certo? Hoje, por exemplo, aqui na bancada, por acaso, você tem duas mulheres e um homem, mas isso não é a realidade. A realidade é os espaços de poder, os espaços, vamos chamar assim, eu não gosto dessa frase, mas vou usar, os espaços de fala na sociedade são muito mais masculinos do que mulheres, por uma estrutura bem mais complexa do que a gente imagina.
2: O presidente Luiz Inácio Lula da Silva participou de um evento que comemora os 30 anos do Movimento dos Trabalhadores Sem Teto em São Paulo. Lula comentou os novos dados sobre a redução dos alertas de desmatamento na Amazônia.
8: Dados divulgados ontem pelo DETER, ferramenta do Instituto Nacional de Pesquisas Espaciais, que monitora a degradação de biomas brasileiros, mostraram que no último ano, a Amazônia teve a menor área sob alerta de desmatamento da série histórica, com redução de 36% em relação ao período anterior. Já no Cerrado, a área sob alertas diminuiu em quase 8%, menor valor dos últimos 5 anos. O presidente Lula comentou os resultados, fazendo referência à justificativa do governo dos Estados Unidos sobre uma frouxidão da fiscalização do desmatamento para impor taxas aos produtos brasileiros.
9: Como os Estados Unidos, nesse novo tarifaço que ele fez para o Brasil, um dos motivos era que a gente não cuidava do desmatamento, eu quero preparar os números e mandar para o meu amigo Trump, para ele saber que quem informou ele não informou sobre a verdade.
8: A declaração foi dada neste sábado em um evento que faz parte das celebrações de 30 anos do Movimento dos Trabalhadores Sem Teto. Além de representantes do movimento, também estiveram presentes a primeira-dama Janja da Silva, integrantes do governo federal e ex-integrantes que disputarão as eleições deste ano. No discurso em Taboão da Serra, na Grande São Paulo, Lula disse que estava ali como presidente, porque sua candidatura à reeleição ainda não foi lançada oficialmente.
9: Estou aqui orgulhosamente para comemorar os 30 anos de aniversário de vocês, dos quais uma parte dele nós tivemos participação. Não é qualquer país do mundo que tem um movimento com a seriedade que vocês conseguiram impor ao MTST.
2: Veja a seguir, ajuda financeira de países ricos a nações em desenvolvimento tem a maior queda da história. E veja também, o controle de viajantes entre Itália e Espanha gera tensão diplomática depois da crise migratória em Ceuta. A gente volta já.
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16: Quatro pessoas morreram na queda de um helicóptero na manhã deste sábado, na zona sul do Rio de Janeiro. A aeronave caiu quando fazia um voo panorâmico turístico próximo ao Cristo Redentor.
17: O Corpo de Bombeiros confirmou que as vítimas são o piloto e três passageiras colombianas que estavam na cidade a passeio. As colombianas eram da mesma família e estavam no Brasil com os pais para comemorar o aniversário de 15 anos da irmã mais nova, que não estava no voo. A queda ocorreu numa área de difícil acesso no Parque da Tijuca, num local conhecido como Vista Chinesa. A aeronave pegou fogo. Os bombeiros foram acionados por volta das 11 da manhã. A operação mobilizou cerca de 40 militares, 11 viaturas e 4 unidades operacionais. Técnicos do CENIPA, acionados pela FAB, já iniciaram um trabalho de perícia para determinar as causas do acidente. No registro da ANAC, a empresa Voos Rio Panorâmico aparece autorizada para serviço aéreo especializado na modalidade de voo panorâmico.
16: Ajuda financeira internacional de países ricos a nações em desenvolvimento e organismos multilaterais registrou a maior queda da história, segundo um estudo da PUC do Rio.
18: Em 2025, a ajuda oficial ao desenvolvimento somou 174 bilhões de dólares, cerca de 52 bilhões a menos do que em 2024. A projeção é de uma nova queda de 6,9% em 2026, marcando o terceiro ano consecutivo de retração.
19: O menor patamar em quase 15 anos é muito significativo. Então, o que a gente vê é um incremento das desigualdades.
18: Pela primeira vez desde 2015, os cinco principais doadores internacionais diminuíram drasticamente o repasse de dinheiro aos países pobres. Os Estados Unidos foram responsáveis pela maior redução. O volume de recursos enviado pelo país caiu 57%, respondendo por cerca de 3/4 da diminuição registrada no período. Alemanha, França, Reino Unido e Japão também reduziram as doações.
19: E isso se deve muito pela onda conservadora que a gente viveu em vários países e continua vivendo, e tem discursos muito semelhantes justamente ao conservadorismo do Trump. E para o Trump, nada mais dispendioso e sem razão de ser do que ajudar outros países.
18: Com menos dinheiro foram afetadas as áreas da saúde, educação, combate à fome, desenvolvimento social e programas humanitários da ONU. Só a ajuda para refugiados teve queda de 22% em relação a 2024.
19: Se estimam 9 milhões de mortes em excesso no mundo até 2030 por conta desses cortes. E quem vai morrer são as pessoas pobres, quem vai morrer são as pessoas que não vão ter acesso à vacina, que não vão ter acesso à água potável.
18: Segundo o estudo, a queda ocorre em meio ao aumento dos investimentos em áreas como defesa, especialmente após o início da guerra entre Rússia e Ucrânia. Mesmo com a redução global, a Ucrânia permaneceu como o maior destino individual de recursos, impulsionado principalmente pelo aumento do apoio financeiro de países europeus. Os pesquisadores alertam também sobre a necessidade de fortalecer os mecanismos de financiamento para os países mais vulneráveis e tornar mais eficiente a ajuda internacional para reduzir os impactos sociais e econômicos.
19: O que o relatório também propõe é que a gente abra espaço para ferramentas mais ambiciosas e mais complexas e com maior participação igualitária, mais igualitária, portanto, de países do sul global, de países periféricos, das populações atingidas. E eles precisam ser incluídos nas soluções que vão ser encontradas, porque a gente está realmente numa situação extremamente desafiadora e sem eles vai ser muito pior.
16: Bianca, é uma situação de retrocesso, né? Esses cortes, eles podem não só matar essas pessoas, mas também haver um retrocesso de políticas e de avanços nesses países em desenvolvimento?
4: Sem dúvida nenhuma. Isso tem impacto em todo o mundo. Fica parecendo que não existe contato entre os países, ou que uma crise por falta de vacinação num país da África subsaariana não vai afetar, por exemplo, um país europeu. Então, é uma forma de pensar que vai causar impactos para todo mundo. Porque não é uma questão de solidariedade internacional apenas, apesar de solidariedade internacional ser muito importante. É geopolítica. Então, essas escolhas, elas têm, de fato, privilegiado políticas de morte em vez de distribuição de vida, políticas de promoção de vida. Quando sai o dinheiro de uma região dessa, você acaba, por exemplo, com campanha vacinal, você acaba com a possibilidade de alimentação de crianças, você reduz escolaridade e, com isso, você aumenta problemas de criminalidade, você aumenta dados de imigração. Então, tem consequências. A questão é que a gente vê um rearranjo na política global que passa também por esse corte de ajuda humanitária, principalmente desses países citados na reportagem, e não por acaso num momento de aproximação do Sul global com Rússia e China.
16: João, não se para de gastar em guerra, né? A gente fala desses cortes e fala ali de um aumento de gastos em defesa, mas também de acirramento ali entre países, principalmente ali na região do Oriente Médio, né? O que isso diz dos tempos que a gente está vivendo?
3: Tempos bicudos, né? Como dizia minha avó, não é? Difícil, quer dizer, o mundo parece que tem, nas últimas décadas, feito uma opção primeira ou privilegiada pelo conflito, não é? A indústria bélica, a indústria armamentista tem ganho espaço nisso aí e tem tido participações no sentido de justificar esse aumento, esse crescimento da indústria bélica também, não só no combate, digamos assim, da guerra entre países, entre nações, né? Mas no próprio combate ao narcotráfico e a outras áreas de violência que assolam o mundo, tem dado base para que essa indústria bélica aumente cada vez mais. É um retrocesso, é um atraso. Se a gente fizer uma análise do mundo a partir da Segunda Guerra Mundial, onde houve um florescer, ou pelo menos uma ideia do multilateralismo, a criação da ONU e vários outros organismos, a necessidade dos países mais ricos, com responsabilidade, ajudarem os países mais pobres, principalmente na questão de tecnologia de saúde, vacina, alimentação, agricultura. Isso se perdeu ao longo do tempo, é muito triste para o ser humano e para a humanidade.
16: E entrou em vigor na primeira hora deste sábado o controle de italianos e estrangeiros que saem da Itália e chegam à Espanha. A medida é uma retaliação à mesma decisão adotada pelo governo italiano depois da entrada em massa de marroquinos em Ceuta, um território autônomo espanhol.
17: De 5 a 10% dos viajantes foram abordados pela imigração espanhola e tiveram que apresentar documentos. O procedimento alterou o movimento em aeroportos e portos. Espanha e Itália não compartilham fronteira terrestre. A medida deverá valer por pelo menos um mês. O governo espanhol classificou a decisão de Roma de exigir identificação de quem chega da Espanha à Itália de injustificável e de discriminatória. Por isso, adotou a reciprocidade. A crise coloca em suspenso entre os dois países o acordo de Schengen, que permite a circulação livre na União Europeia. O governo de Giorgia Meloni alegou o risco de os imigrantes marroquinos que entraram ilegalmente em Ceuta irem para a Itália, segundo ela, colocando o país em perigo. A Itália disse que só reavaliará a restrição em meados de agosto. A tensão entre Itália e Espanha foi desencadeada a partir de 30 de julho, quando 73 mil marroquinos, a maioria homens jovens, mas havia também mulheres e crianças, entrarem em massa em Ceuta pelo mar e pela fronteira terrestre. O fluxo era tamanho que a polícia espanhola não impôs resistência e os deixou passar. Mais de 100 pessoas morreram afogadas na travessia. Sem ter onde dormir, o que comer e sem perspectiva de ser aceita pela Espanha, a maioria voltou para o Marrocos no mesmo dia. Hoje, pouco depois de uma semana, cerca de 3 mil jovens insistem em ficar em Ceuta, apesar das condições precárias. A Espanha acusa o governo do Marrocos de ter deixado a tragédia acontecer por pressões geopolíticas. O primeiro-ministro espanhol, Pedro Sánchez, afirmou também que traficantes de humanos tiveram responsabilidade. Os imigrantes dizem ter visto nas redes sociais que a fronteira estava aberta e que eles poderiam encontrar trabalho, educação e oportunidades para melhorarem de vida.
16: João, a imigração tem fortalecido tanto partidos quanto governos, né, que defendem políticas mais duras em relação a esse tema nos países da Europa, né? Você acha que uma crise como essa, uma crise grave, tende a deslocar ainda mais a discussão para essa questão da imigração na Europa?
3: É uma discussão presente, particularmente em alguns países onde a orientação política passou a ser uma orientação política, digamos, mais conservadora, para não dar nenhum adjetivo mais pesado, né, aonde há uma, assim, uma facilidade do governante aceitar uma visão canhesta e equivocada da própria população em relação ao outro humano que chega no seu país. De não entender o seguinte: primeiro, todos são seres humanos, todos esses estão, isso é um absurdo, certo? Você tem quase 100 mil pessoas tentando atravessar ali aquela região e 100 morreram, certo, afogados. Isso é uma barbárie, né? Mas é a visão desses países que, digamos assim, atingiram um determinado status de um estado de bem-estar social, de não aceitar que todos nós, seres humanos, temos responsabilidade com o conjunto da humanidade, certo? E que essas pessoas têm que ser recepcionadas e têm que ter o direito de transitar aqui. Aliás, devendo grande parte do desenvolvimento desses países às ondas migratórias que fizeram o serviço nesses países, não é? Se não tiver migrantes para esses países, eu quero ver como é que eles vão dar conta dos serviços básicos que eles se recusam a fazer hoje. Então, há uma engrenagem, uma divergência de postura muito ruim e que os governos e os países deveriam trabalhar com mais acuidade. E lembrando o seguinte, essa notícia faz relação com a outra que a gente falou no passado. Eu impeço a migração, certo? Embora não deveria impedir, porque é um direito do ser humano de segregar, de se locomover, se eu tiver condições objetivas de subsistência naquele país de origem. Então, se eu coloco recursos de educação, se é tecnologia, saúde, etc., as pessoas vão acabar preferindo ficar no seu lugar de origem, aonde eles nasceram.
16: Meio que essas pessoas, né, que tentaram e entraram em Ceuta, dizem que foram atraídas por informações nas redes sociais. Essa desinformação passa também a ser um fator de vulnerabilidade para essas pessoas?
4: Sem dúvidas, porque a Suprema Corte Espanhola tinha soltado uma informação de que os procedimentos para deportação de quem chegava por terra ou por mar ilegalmente eram procedimentos diferentes. E aí existiu uma distorção dizendo que, chegando pelo mar, não haveria deportação. Existe uma suspeita de que essa desinformação tenha sido provocada pelos chamados coiotes, né, por quem faz a travessia de pessoas ilegalmente, cobrando dinheiro dessas pessoas. E isso foi muito compartilhado, essa notícia falsa. E isso, de fato, tornou as pessoas ainda mais vulneráveis numa marca muito cruel, muito brutal, de uma nova fase do colonialismo. Como a gente estava ouvindo do João, né, essa riqueza do continente europeu, ela também é produzida pelo colonialismo, pelas invasões. A gente viveu isso no Brasil, nas Américas, o continente africano viveu isso demais. Isso é uma consequência de uma postura colonial. Imagina, é um território espanhol dentro da África, ainda hoje.
16: Veja a seguir, novo presidente da Colômbia toma posse e manda transferir chefes de facções para diferentes prisões de segurança máxima. E veja também, o governo de Donald Trump corta quase 60 mil toneladas da cota de importação de açúcar do Brasil. A gente volta já.
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0: Os Estados Unidos cortaram mais de 30% a cota de açúcar que compram do Brasil com imposto reduzido. O governo de Donald Trump avisa que só restabelece o volume retirado se o Brasil fizer concessões comerciais e ameaça destinar essa parcela para outros países.
1: O corte foi de quase 36% da cota de açúcar bruto que o Brasil pode vender para os Estados Unidos, pagando menos imposto. A parcela brasileira caiu de 155 mil toneladas para 100 mil toneladas por ano. Em um evento com produtores nos Estados Unidos, o subsecretário de Agricultura americano, Stephen Vadden, deixou claro: o volume retirado só volta para o Brasil se o país apresentar propostas comerciais que agradem a Casa Branca. Se isso não acontecer, quase 60 mil toneladas restantes vão ser entregues para outros concorrentes. Os detalhes do recado americano constam em um relatório urgente enviado a Brasília pela Embaixada Brasileira em Washington. A principal cobrança dos americanos envolve o etanol. Há anos, os Estados Unidos pressionam o governo brasileiro para zerar ou reduzir a taxa de 18% cobrada para a entrada do álcool americano no mercado nacional. Sem um acordo, a cota do açúcar virou moeda de troca. Para o setor produtivo brasileiro, o impacto é direto. As vendas que entram nessa cota pagam taxas menores, de 31 dólares por tonelada, e são preenchidas principalmente por usinas da região Nordeste. O açúcar que passa desse limite enfrenta um imposto bem maior, de 340 dólares por tonelada, além de sobretaxas recentes de até 37,5% aplicadas pelos americanos.
2: Provavelmente, neste ano, nós superamos o agro americano com a eficiência do agro brasileiro. Eles estão com os calos pisados. E com os calos pisados, estão tentando jogar fora das regras. Não há dúvida nenhuma sobre isso. A melhor prova dessa situação é aquilo que nós temos que chamar pelo nome que tem: chantagem.
1: Representantes do setor sucroenergético afirmaram que o Brasil é um fornecedor confiável e que quebras ou reduções nessas cotas geram custos e distorcem o mercado internacional. A indústria pede que as negociações entre os dois países avancem sem a criação de novas barreiras. As novas regras de importação dos Estados Unidos entram em vigor a partir de outubro. Até lá, a diplomacia brasileira corre contra o tempo para tentar evitar o prejuízo no campo e na economia.
2: Nós temos que entender que esse episódio do açúcar é mais um no confronto interno dos Estados Unidos. O Brasil aqui, na verdade, só está sendo papagaio de pirata, né? Porque, na verdade, a briga é lá dentro e não com o Brasil. A briga é entre o Marco Rubio e o vice-presidente J. Day Vance, que pretendem ambos serem sucessores de Trump.
0: Ô, João, como é que você vê esse movimento dos Estados Unidos, né? Mais um capítulo aí dessas relações comerciais entre os dois países que estão difíceis.
3: Difíceis. Eu acho que esse é mais um capítulo. Teremos outros capítulos difíceis, não é? Porque você tem, particularmente, o secretário de Comércio, vice-presidente, visões. Por incrível, a culpa não é do Trump, até porque o Trump não entende muito disso aí, tá? Vamos ser claros. Ele não sabe. Esses dois, sim, têm uma visão muito clara de instrumentalização política da América Latina em determinados países e com relações dos produtores americanos, onde eles querem fazer de qualquer jeito alguma ação no sentido de fortalecer a sua base eleitoral. Muito difícil, muito ruim. Agora, o comércio internacional, né, é a base dos corsários, dos piratas. É assim que começou o comércio no mundo e assim continua. Então, para você não ter corsários e piratas em alto grau, você precisa ter negociação. Para o Brasil é muito difícil, porque você, particularmente nas usinas do Nordeste, toda a estrutura de exportação dela é voltada para os Estados Unidos. Embora o produto pode ter outra necessidade em outras partes do mundo, você não muda essa estrutura para outras partes do mundo de um dia para a noite. Então, o prejuízo é muito grande. Mas tem que sentar na mesa e negociar.
0: Bianca, como é que você vê esse momento, né, de um enfraquecimento ali da ideia de que o comércio internacional deva ali funcionar a partir de regras comuns e de acordos respeitados?
4: Pois é, a gente tem visto na economia, no não cumprimento das metas de ajuda humanitária, no esvaziamento da ONU com suas resoluções. Realmente um declínio dessas políticas, desses acordos multilaterais. É um novo momento da geopolítica que se manifesta, de fato, de várias formas. E essa chantagem, que eu acho que é uma ótima palavra, sobre produtores brasileiros, principalmente da região Nordeste, para obrigar o Brasil a fazer determinadas negociações diplomáticas, não é permitido, não é? Então, os Estados Unidos estão o tempo todo ferindo e descumprindo normas internacionais.
0: O presidente da Colômbia, Abelardo de la Espriella, que tomou posse ontem, ordenou a transferência de líderes de facções para diferentes presídios de segurança máxima.
5: Abelardo de la Espriella adotou um discurso aos moldes do presidente norte-americano Donald Trump e de outros líderes da extrema-direita. O colombiano promete bombardear laboratórios de cocaína, diz que vai construir mega-prisões e quer reduzir drasticamente o tamanho do Estado. Menos de 24 horas depois da posse de Espriella, um carro-bomba explodiu numa rodovia a cerca de 70 quilômetros de Cali, onde aconteceu a cerimônia. Cali é uma das cidades mais sensíveis ao conflito armado e à ação das guerrilhas e estava sob forte esquema de segurança. A escolha da cidade foi vista como o primeiro ato do presidente contra o crime organizado. A campanha de Abelardo de la Espriella foi toda baseada na promessa de reprimir com força os cartéis e o narcotráfico. Aos 48 anos, o advogado conservador comandará a Colômbia sem antes ter ocupado nenhum cargo público. Espriella venceu as eleições com a pequena vantagem de cerca de 250 mil votos, derrotando o candidato apoiado por Gustavo Petro, o primeiro presidente da esquerda da história da Colômbia.
0: O bem que esse medo, né, de violência aumenta, pode aumentar a disposição da população de aceitar medidas mais duras do governo?
4: Isso tem acontecido. Então, infelizmente, a esquerda tem um olhar precário sobre segurança pública com pouca efetividade nas suas políticas. É preciso admitir. E isso tem aberto um espaço enorme para a direita e para a extrema-direita chegarem ao poder com políticas e propostas extremamente autoritárias e violentas para a segurança pública. Só que são propostas que se mostram muito problemáticas em diferentes partes do mundo. Então, lugares que de fato conseguiram resolver a questão da criminalidade ou da segurança pública, ou fizeram com política integrada, inteligência, não aumentando encarceramento em massa. Eles adoram falar de políticas da América Central, que tem encarcerado a maior parte da população, onde as pessoas vivem hoje um estado de alarme e emergência que você não sabe se, de repente, vai chegar alguém aqui e prender todo mundo. Então, é muito problemático, mas parece que no tempo vai ser possível ver que são falsas soluções.
0: Essa questão de segurança pública, combate ao crime, viraram ali uma porta de entrada para candidatos de direita chegarem ao poder aqui na América Latina?
3: Não, sem dúvida. Como a Bianca disse, é o seguinte: infelizmente, a esquerda nos últimos anos, não, no Brasil e vários outros países, não conseguiram construir uma política de segurança pública mais inteligente, mais colocada, não é? Segurança pública, ela é dividida basicamente em duas coisas, em hardware e software. Você tem que ter um equilíbrio disso aí. Como nós temos um mundo cada vez mais complexo e de ações muito mais diferenciadas do que anteriormente, não tenho dúvida que o software é muito mais importante que o hardware. No primeiro momento, claro, para todos nós, o cidadão, né, é aquela visão. Eu quero ter uma polícia, um policial, um carro da polícia em frente à minha casa, extremamente bem armado. Né, como se isso fosse resolver toda a questão de segurança. Primeiro que é impossível cada um ter o seu guarda privado. Então você precisa ter muito software, muita política diferenciada para efetivamente combater a falta de segurança nos vários países.
0: Quatro jogos neste sábado pela 22ª rodada do Campeonato Brasileiro e dois já terminaram. Em Belém, Remo e Atlético Mineiro ficaram no empate e o São Paulo perdeu para o Grêmio em Porto Alegre.
5: Em Porto Alegre, após o cruzamento de Luciano, Caleri marcou para o time paulista. Mas antes disso, a bola já tinha ultrapassado a linha e o VAR confirmou o gol contra do zagueiro gremista Gustavo Martins. Na volta do intervalo, o time gaúcho igualou o placar com Wallace de cabeça. Nos minutos finais, o atacante argentino Pavon marcou em cobrança de falta e deu a vitória ao Grêmio. Em Belém, o Remo, que luta para sair da zona do rebaixamento, recebeu o Atlético Mineiro. Já abriu o placar para o time da casa. Após o cruzamento da direita, Reinier empatou para o Galo. Poucos minutos depois, o experiente Bernard fez o gol da virada. Tudo isso no primeiro tempo. Na segunda etapa, o time paraense correu atrás e conseguiu o empate com Gabriel Taliari. Final 2-2 no Mangueirão.
0: Veja a seguir, pesquisa estima o quanto o país poderia lucrar com a exploração dos chamados minerais críticos. E veja também, a festa literária Flipelô agita o Centro Histórico de Salvador. A gente volta já.
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0: O ministro Alexandre de Moraes negou o pedido do ex-presidente Jair Bolsonaro para receber a visita de filhos amanhã, no Dia dos Pais. No despacho deste sábado, ele cita a decisão do dia 17 de julho, que suspendeu as visitas pelo prazo de 30 dias, a não ser para médicos e advogados. O estudo da Câmara Americana de Comércio para o Brasil fez uma estimativa de quanto o Brasil poderia ganhar com a exploração de minerais críticos, que são essenciais para a fabricação de produtos de alta tecnologia.
13: Smartphones, TVs digitais, semicondutores, turbinas eólicas, veículos elétricos e até aviões de caça. Todos esses produtos de alta tecnologia dependem dos minerais críticos para sua fabricação. São chamados de críticos porque têm oferta limitada e estão sujeitos ao risco de escassez, além da produção estar concentrada em poucos países. O Brasil é o segundo maior produtor dessa matéria-prima, um grupo de 17 elementos químicos. Só perde para a China. Isso explica o interesse sobre as chamadas terras raras, tanto da União Europeia quanto dos Estados Unidos, que já se mostraram dispostos a fazer acordos com o Brasil para aquisição de minerais considerados estratégicos. Um estudo da Câmara Americana de Comércio para o Brasil fez duas simulações que mostram quanto o país poderia ganhar, tanto em divisas, na exportação dos minerais críticos, quanto na geração de empregos. A primeira leva em conta apenas investimentos próprios. No segundo caso, as empresas brasileiras fariam acordos com grupos internacionais, as chamadas joint ventures, para se beneficiar do capital e da tecnologia estrangeiras. De acordo com o estudo, se o país optasse apenas pelo investimento doméstico, o impacto sobre o produto interno bruto alcançaria cerca de 128 bilhões de reais, com a geração de 304 mil novos empregos. No segundo caso, o ganho no PIB seria de 192 bilhões de reais, com a geração de 750 mil novos empregos.
14: Muitos estados saem ganhando. Claro que aqueles estados que são mais onde os minerais críticos estão, Minas Gerais, Goiás, Piauí, Bahia e Pará, tem uma expansão de PIB muito grande. No Pará chega a 16%, Minas Gerais chega a 4%, Goiás e Bahia ao redor de 10%. E no cenário em que a gente agrega mais valor, outros estados também ganham.
13: O economista e professor da USP, Celso Grisi, explica que o caminho mais vantajoso para o Brasil seria fazer parcerias para avançar na cadeia produtiva e vender um produto de maior valor.
15: Não há dúvida nenhuma que a segunda hipótese, onde você consegue agregar valor através da operação industrial, é muito mais vantajosa pelo Brasil, que nós receberemos preços muito elevados. Então, muito mais elevados do que se exportássemos só a matéria-prima.
13: Além dos ganhos econômicos, a exploração dos minerais críticos também pode ter reflexos nas relações comerciais do Brasil.
15: Uma associação com empresas americanas ou canadenses, ou mesmo da Indonésia, ou com empresas chinesas, podem melhorar muito as nossas relações comerciais com esses países, em especial com os Estados Unidos.
0: João, existe uma preocupação, né, de atrair investimentos e para fazer com que o país não seja apenas fornecedor, né, de matérias-primas, mas sim de produtos que tenham um maior valor agregado. O que precisa ser feito para dar espaço?
3: Primeiro é o seguinte, toda atividade econômica, quanto mais produto agregado você tem, você vai ter mais valor e vai ganhar mais. Então, agora estou falando essa coisa do mineral crítico, que parece que é descobrir a última fronteira da Terra em relação a produtos agregados. É evidente. Qual é a dificuldade que você tem no mundo dos minerais críticos? Grande parte deles não são minerais que você explora separadamente. Né? São minerais que são amalgamados com outros minerais. E segundo, para que você tenha utilização desse mineral, você precisa ter processos químicos, eletroquímicos, etc., que fazem com que esses minerais cheguem à forma de algum elemento, metal, ímã, etc. e tal, que esse sim vai servir para ser utilizado não só em áreas estratégicas de energia, de computação, de guerra, como inclusive da medicina também. Todo mundo só fala da guerra, fica com medo da guerra, mas minerais críticos são cada vez mais utilizados dentro da medicina. Então, é uma questão de busca de conhecimento. O que falta, na minha opinião, no Estado brasileiro não é ficar negociando com a China, com a Jamaica, é olhar para dentro e falar assim, o que eu posso fazer, em vez de emendas PIX, certo? Investir em ciência e tecnologia, como o Brasil já fez em outras áreas do conhecimento e virou líder mundial. Nós ficamos líder mundial na questão da agricultura. O que eu posso fazer, ao invés de ficar atrás de emendas PIX, para gastar dinheiro com os institutos, com as cabeças que nós temos aqui, eventualmente acordos de transferência de conhecimento, não chamo de tecnologia, de conhecimento, para que você possa produzir essas ligas finais dos minerais críticos que possam ser utilizados pela indústria, de preferência com empregos gerados no Brasil.
0: Bianca, quais são os riscos e benefícios que você vê da exploração desse material?
4: Eu vou me concentrar nos riscos, porque eu não vou ter tempo para tanto. Os riscos são muitos. Muitos desses minérios estão em terra indígena, terra quilombola, territórios tradicionais. Então, a exploração desses minerais vai trazer conflito agrário, vai trazer morte, vai trazer problema social, conflito importante. Esse é um risco. Outro risco que eu vejo quando a gente olha para esses números é uma projeção de muito mais empregos quando a gente, no cenário em que a gente receberia investimento internacional. Poxa, muito mais empregos, de que qualidade de emprego, não é isso? Emprego subalternizado com baixo salário talvez não seja mais interessante para nós. Concordo com o João que a gente precisa do desenvolvimento de tecnologia brasileira aqui. Lembrem que esse estudo encomendado, financiado pela Câmara Americana do Comércio para o Brasil. Câmara Americana do Comércio. Sabe, o mesmo os Estados Unidos que estão chantageando o Brasil com a cota de açúcar? É essa confiança que a gente vai ter para minerais críticos?
0: E termina amanhã em Salvador a 10ª edição da Festa Literária Internacional do Pelourinho. A repórter especial do programa Entre Linhas, a Cris Maxud, está lá. Mostra a festa para a gente.
16: Livros, saraus, debates, contação de histórias e muita poesia.
17: Avistei um shopping center chamado Shopping do Zé, onde se vende fiado na confiança e na fé.
16: Durante 5 dias, o Centro Histórico de Salvador vira palco de encontros entre escritores, leitores e artistas para uma grande celebração da cultura brasileira. A 10ª edição da Flipelô reúne centenas de atrações gratuitas espalhadas por largos, praças e espaços culturais e atrai milhares de visitantes. Essa Flipelô também celebra a memória de duas grandes referências da cultura baiana. O artista plástico Calazans Neto, cujas obras ilustram a identidade visual desta edição e ajudaram a marcar a história das artes na Bahia. E a grande homenageada, a poeta Miriam Fraga, idealizadora da festa e responsável por consolidar a Fundação Casa de Jorge Amado como um dos principais centros culturais do país.
18: Ela era uma gestora cultural, além de ser uma poeta, uma escritora de grande valor. Então a gente acreditou que essa homenagem era muito justa. Ela cumpriu a missão que Jorge Amado deixou, de que essa fundação não fosse só um centro de documentos ou uma exposição, mas que também fosse uma mola propulsora da literatura, das artes, de maneira geral. E a Flipelô vem cumprir essa missão que ele e ela nos deixaram.
16: Além de incentivar a leitura e revelar novos autores, a Flipelô também movimenta o turismo, o comércio e a economia do Centro Histórico de Salvador. A cada edição, a festa reforça o papel da literatura como patrimônio cultural e instrumento de transformação social.
19: Já escreveu alguns poemas, disse um filho.
16: A poesia ganhou destaque e aplausos na festa. O cordelista e poeta Braulio Bessa bateu um papo com os fãs, defendeu a educação pública e o orgulho de ser nordestino.
20: São milhões de pensamentos que não cabem na cabeça e antes que eu me esqueça, registro esses momentos com poesia e sentimentos desde os tempos de menino. Talvez fosse o meu destino, nascido para escrever aquilo que faz bater um coração nordestino.
0: Eu agradeço a presença da jornalista e doutora em ciência da informação, Bianca Santana, e do advogado João Santana, sócio da OBI Capital. Boa noite. Obrigada por estarem aqui com a gente.
4: Obrigada.
0: O Jornal da Cultura termina lembrando que há exatos 57 anos, em 8 de agosto de 1969, os Beatles fizeram uma das fotos mais famosas de todos os tempos. É a fotografia da

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0: 22 horas.
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3: Olá, caros amigos do programa Contrastes, e bem-vindos a um novo programa. Eu sou Emanuele Baldini, hoje o nosso programa troca as cordas do violino pelos martelos e as teclas do piano. Mergulharemos em uma das obras mais criativas, geniais e talvez até um pouco loucas do período romântico. O Carnaval, Opus 9, escrito pelo alemão Robert Schumann, entre 1834 e 1835. Schumann aqui não escreveu apenas uma peça de piano, ele escreveu uma festa, o Carnaval, em um baile de máscaras musical, composto por 21 pequenas peças. Cada miniatura representa um convidado dessa festa. E os convidados são personagens da comédia dell'arte italiana, amigos de Schumann, grandes músicos da época, e o mais fascinante, até as diferentes personalidades do próprio compositor. E para entender a complexidade dessa obra, vamos olhar para o primeiro movimento, o preâmbulo, a grande abertura que anuncia o início do baile. O intérprete aqui precisa ser uma espécie de mestre de cerimônias. Primeiro, ouviremos o lendário pianista polonês Arthur Rubinstein numa gravação de 1962. Prestem atenção na nobreza, no som encorpado e no tempo que ele dá para os grandes acordes respirarem. É um baile de gala, majestoso e elegante.

Esse foi Arthur Rubinstein. Uma entrada triunfal. E agora apertem os cintos. Ouviremos o exato mesmo preâmbulo, mas tocado pelo compositor e titã do piano Sergei Rachmaninoff. Uma gravação histórica de 1929. Repito, 1929. Rachmaninoff não está interessado na aristocracia polida. Ele enxerga a abertura como um turbilhão impulsivo, com uma velocidade vertiginosa e acentuações quase agressivas. É um baile à beira do colapso. Comparem a energia.

A diferença é arrebatadora, não é? Rachmaninoff nos joga direto na pista de dança com uma urgência rítmica impressionante, enquanto Rubinstein nos recebe lá em cima, no topo da escadaria. Ambos são geniais, mas contam histórias completamente diferentes, com as mesmas notas. Robert Schumann era um homem de emoções extremas. Ele criou dois alter egos para representar os dois lados de sua personalidade, Eusébius e Florestan. Eles, inclusive, assinam críticas musicais nas revistas da época, obviamente escritos por Schumann. É claro, são convidados de honra nesse baile. Eusébius é o lado sonhador, poético, melancólico de Schumann. É uma música que parece flutuar, cheia de hesitações. Para ilustrar esse lado, escolhi o nosso gigante do piano brasileiro Nelson Freire, cuja capacidade de cantar no piano e de usar o rubato é inigualável. O Eusébius de Freire é pura poesia.

Que momento de introspecção profunda com Nelson Freire. Mas logo em seguida, a porta do salão se abre com um estrondo e entra Florestan, o lado explosivo, impulsivo, apaixonado de Schumann. A música é instável, começa rápido, para de repente e retoma com fúria. E para capturar essa imprevisibilidade vulcânica, ninguém melhor do que a pianista Myra Hess. Ela é famosa para sua técnica faiscante e o temperamento de fogo, uma espécie de Martha Argerich, antes do nascimento da grande pianista argentina. Vamos ouvir como Hess dá vida à tempestade de Florestan, seguida imediatamente pela peça Coquette, que mostra o flerte no baile.

Myra Hess, fazendo o piano literalmente saltar. A maneira como ela muda o humor de uma fração de segundo para outra é o retrato perfeito da mente febril de Schumann. Apenas intérpretes com absoluto domínio técnico e coragem emocional conseguem entregar um Florestão tão visceral. Nesse baile imaginário, Schumann também convidou seus ídolos musicais reais e fez retratos deles usando apenas o piano. Dois dos mais famosos são Frédéric Chopin e o violinista Niccolò Paganini. E o desafio do pianista aqui é duplo: tocar Schumann fingindo de ser outra pessoa. Focaremos agora no movimento chamado Paganini. O italiano, como vocês sabem, era considerado um feiticeiro do violino, famoso por suas acrobacias assustadoras. E o próprio Schumann ficou fascinado após ouvi-lo ao vivo. Assim, ele recria isso no piano, com saltos impossíveis para as duas mãos. Faremos uma comparação entre duas abordagens extremas da virtuosidade. Primeiro, o pianista chileno Claudio Arrau, numa gravação clássica. Arrau tem um som profundo e filosófico. Ele toca Paganini com peso, enfatizando a dificuldade e a densidade dos acordes. Você sente o esforço titânico.

Um Paganini denso, quase sombrio nas mãos de Claudio Arrau. E agora, ouçam o prodígio russo Evgeny Kissin, que aborda os mesmos saltos suicidas, não com peso, mas com uma clareza cristalina, cortante e incrivelmente rápida. Onde Arrau mostra a gravidade, Kissin mostra o voo livre.

Esse foi Evgeny Kistin transformando o piano num espetáculo de fogo de artifício. Duas visões espetaculares de como traduzir a magia do violino por meio das teclas do piano. Chopin, ao contrário de Schumann, é a apoteose da elegância, que a Rau realiza tão bem em sua gravação.

Esse foi Cláudio Arrau. Chegamos ao final do nosso carnaval e, como toda boa festa de Schumann, o encerramento não é apenas musical, mas é ideológico. O último movimento chama-se Marcha dos Davidsbündler, contra os Filisteus. Os Davidsbündler, que seria a Liga de Davi, eram os heróis imaginários de Schumann, que lutavam pela arte verdadeira. Os Filisteus eram os conservadores, os críticos da mente fechada e os músicos sem imaginação, que Schumann detestava. O compasso da marcha não é um compasso militar comum em quatro tempos, mas sim em três tempos, uma verdadeira ironia de Schumann. O pianista precisa construir uma sonoridade orquestral imensa, uma marcha implacável que vai atropelando tudo até o acorde final. E para essa batalha final, vamos trazer de volta a energia arrebatadora de Myra Hess em 1938, a forma como ela conduz as vozes no baixo e a fúria com que ela ataca os acordes finais faz com que o piano soe como se estivesse prestes a quebrar as cordas, mas sempre mantendo a clareza orquestral. É a vitória absoluta da imaginação.

Myra Hess, liderando a Marcha Imaginária de Robert Schumann. Ouvir o Carnaval Opus 9 através de pianistas como Rubinstein, Rachmaninoff, Freire, Arrau, Hess, nos lembra que a partitura é apenas um mapa. E o intérprete é quem decide qual caminho tomar, quem escolhe as cores, os ritmos e as emoções ocultas atrás de cada máscara. E agora, o Carnaval Opus 9 de Robert Schumann. Cláudio Arrau, em 1966.

0: Esse foi Cláudio Arrau em 1966, no Carnaval Opus 9, de Robert Schumann. Caros amigos, foi um prazer ser seu mestre de cerimônia neste baile. Procurem essas gravações formidáveis nas plataformas digitais e comparem vocês mesmos entre os intérpretes. A arte verdadeira nunca soa igual duas vezes. Um grande abraço musical e até o próximo encontro sonoro.
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2: 22 horas 58 minutos.
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0: No ar, as melhores gravações do gênero. 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Montagem Carlos Lima, seleção musical de Inês Medalha, apresentação Madeleine Alves. Começamos ouvindo Joe Lovano ao saxofone.

0: Ouvimos com Paul Desmond ao saxofone, Jim Hall, guitarra, Connie Kay, bateria, Eugene Cherico, contrabaixo, de Arthur Schwartz e Howard Dietz, Alone Together, gravação de 1963. Antes, Joe Lovano ao saxofone, Tom Harrell, trompete, Anthony Cox, contrabaixo, e Billy Hart, bateria, de Vernon Duke e Ira Gershwin, I Can't Get Started, gravação de 1994.
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0: Na sequência, Melody Gardot.

0: Com Henri Salvador, ouvimos de Benjamin Biolay, Room with a View. Antes, na voz de Melody Gardot, de sua autoria, Pretend I Don't Exist.
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0: Saint-Pilafian, a tuba.

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0: com The Dirty Dozen Brass Band e Dr. John, voz e piano, de Alan Toussaint, Everything I Do Gonna Be Funky, From Now On. Antes, Sam Pilafian à tuba, Frank Vignola e Jimmy George, guitarras, e Mark Shane, piano, de J.C. Johnson, Andy Razaf e Bob Sheffer, Louisiana.
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0: Na sequência, Johnny Hartman.

0: Ouvimos com James Moody ao saxofone, Ed Cherry guitarra, Michael Howell contrabaixo e George Hughes bateria, de Johnny Green, Edward Heyman, Robert Suhr e Frank Eaton, Body and Soul, gravação de 1981. Antes, na voz de Johnny Hartman, com John Coltrane ao saxofone, McCoy Tyner piano, Jimmy Garrison contrabaixo e Alvin Jones à bateria, de Sammy Cahn, Saul Chaplin e Hayes Arett, Dedicated to You, gravação de 1963.
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0: Joe Pass.

0: Ouvimos com Grant Green a guitarra, Ike Quebec saxofone, Sonny Clark piano, Sam Jones contrabaixo e Luiz Reis a bateria, de Bruno Cocoatrix e Sammy Gallop, Count Every Star. Antes, Joe Pass a guitarra, de Cole Porter, I Concentrate on You. Vamos para um rápido intervalo e voltaremos em instantes.
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0: Ouvimos com Thelonious Monk ao piano, Charlie Rose saxofone, John Orr contrabaixo e Frank Dunlop bateria, de Thelonious Monk, Criss Cross, uma gravação de 1963. Antes, Benny Golson ao saxofone, Curtis Fuller trombone, Ray Bryant piano, Tommy Bryant contrabaixo e Al Harewood a bateria, de Benny Golson, Show Me, gravação de 1959.
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0: Seguimos com Al Jarreau.

0: Ouvimos com Patricia Barber, voz e piano, de Pierre Barou, Jerry Keller e Francis Lai, A Man and a Woman. Antes, na voz de Al Jarreau, de Victor Young e Ned Washington, My Foolish Heart.
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0: Jack DeJohnette.

0: Ouvimos com Dave Liebman Quartet, de John Coltrane, Grand Central Station, gravação de 1992. Antes, Jack DeJohnette, a bateria, John Purcell, Dave Murray e Howard Johnson, saxofones, e Rufus Reid, contrabaixo, de Thelonious Monk, Monk Smooth, gravação de 1984.
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0: Seguimos com Jane Monheit.

0: com Russell Malone na guitarra, Paul Keller contrabaixo, Gary Motley piano e Pete Sears bateria. De Duke Ellington e Irving Mills, ouvimos Black Butterfly. Antes, na voz de Jane Monheit, com Michael Cannon ao piano, de Jerome Kern, Dorothy Fields, Oscar Hammerstein II, Otto Harbach e Jimmy McHugh, Bill.
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0: Seguimos com David Sanborn e grupo.

0: Ouvimos com Léo Gandelman, saxofone e clarone, Torquato Mariano, guitarra, Armando Marçal, percussão, Cláudio Infante, bateria, Bruno Cardoso, teclados, Edu Martins, contrabaixo e Miguel Gandelman, saxofone alto, de Moacir Santos e Mário Teles, Nanã, coisa número 5. Antes, David Sanborn e grupo, de Horace Silver, Enchantment. Este programa teve montagem de Carlos Lima, seleção musical de Inês Medalha, apresentação, Madeleine Alves.
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2: Uma hora.
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De Avner Dorman, ouvimos Concerto para Bandolim, movimentos Adagio Religioso, Allegro Adagio. Avi Avital Bandolim, Orquestra e Pomeriggi Musicale, Regência Carlo Boccadoro. E seguimos com Robert Devizet, Chaconne de Arlequin, Toyohiko Sato Alaúde.

Ouvimos de Roberto Vizet, Chaconne de Arlequin, com Toyohiko Sato à laúde. Agora em Toque de Cordas, uma obra que integra o disco Guastavino Guitar Works, do violonista Leonardo Palacios. O trabalho, lançado em janeiro de 2026, apresenta a música para violão do compositor argentino Carlos Guastavino. Embora fosse pianista, Guastavino escreveu 3 sonatas para violão, mesclando a música de seu país, a tradição europeia e experimentações harmônicas inspiradas no jazz. Vamos ouvir a 2ª sonata, que foi escrita em 1969.

De Carlos Guastavino, ouvimos Sonata número 2, movimentos Allegro íntimo e expressivo, Andante sostenuto, presto, com Leonardo Palacios ao violão. Toque de cordas, Cultura FM, César Guerra Peixe. Cinco prelúdios, ao violão, Álvaro Henrique.

De César Guerra Peixe, ouvimos cinco prelúdios com Álvaro Henrique Violão. E para encerrar o toque de cordas, de Sérgio Assad, Moulin com o duo Chinoiserie.

0: De Sérgio Assad, ouvimos Mulan com o duo Chinoiserie, fechando o toque de cordas de hoje, que teve seleção musical e produção de Bruno Lombisani, estágio em produção Lavínia Vilas Boas, trabalhos técnicos sempre Marcelo Nascimento. Muito obrigado pela sua audiência, pela sua companhia, um bom dia a todos e até o nosso próximo encontro.
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2: Uma hora e 57 minutos.
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0: 5:58.
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Sejam bem-vindos, ouvintes. Hoje, concertos para piano de Joseph Haydn e Giovanni Viotti. Começamos com o concerto Divertimento para piano e cordas em Dó maior, Hoboken 14-12, de Joseph Haydn. Movimentos Allegro, Adagio e Allegro, na interpretação de Philippe Antremont ao piano e na regência da Orquestra de Câmara de Viena.

Ouvimos o concerto Divertimento para piano e cordas em Dó maior, Hoboken 14-12, de Haydn, com Philippe Entremont ao piano e regendo a Orquestra de Câmara de Viena. Na sequência, do mesmo compositor e com os mesmos intérpretes, o concerto Divertimento para piano e cordas em Sol maior, Hoboken 14-13, movimentos Allegro moderato, Adagio e Presto.

Com Philippe Entremont ao piano e na regência da Orquestra de Câmara de Viena, ouvimos o concerto Divertimento para piano e cordas em Sol Maior, Hoboken 1413, de Joseph Haydn. Agora o concerto número 3 para piano com violino obbligato de Giovanni Viotti. Ouviremos os movimentos Allegro e Rondo Allegro. Philippe Entremont ao piano, Ola Rudner ao violino e a Orquestra de Câmara de Viena.

Apresentamos o concerto número 3 para piano com o violino obbligato de Giovanni Viotti, com Philippe Entremont ao piano, Ulla Rudner ao violino e a Orquestra de Câmara de Viena. A seguir, o concerto número 4 para piano em Sol maior, Hoboken 18-4 de Joseph Haydn. São três movimentos: Allegro, Adagio e Finale Rondò Presto. Interpretação de Massimo Palumbo ao piano, com a Orquestra de Câmara Austríaca sob a regência de Ernest Weiss.

Con Massimo Palumbo al piano, a orchestra di camera austriaca sob a regência de Ernest Deiss, ouvimos o concerto número 4 para piano em Sol Maior, Hoboken 18-4, de Joseph Haydn. E chegamos ao final da edição de hoje. Este programa teve seleção musical de Sofia Razel, trabalhos técnicos de Rafael Bueno e Amaury Santos, gravação e montagem de Carlos Lima.

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0: Seis horas 58 minutos.
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1: Olá, meus amigos, muito bom dia a vocês que começam os dias conosco aqui na Rádio Cultura FM no Desperte com os Clássicos. Um prazer contar com a sua audiência. Hoje abrindo com Joseph Haydn, suíte número 53 em Ré maior, Hoboken 1-53 Imperial. La Petite Bande, com regência de Sigiswald Quicken.

Ouvimos Joseph Haydn, Sinfonia número 53 em Ré maior, Hoboken 153, Imperial. La Petite Bande, com regência de Zygeswald Quicken. Agora de Alla Pavlova, Suite Tumbelina, segundo movimento, Valsa. Sinfônica Tchaikovsky, da Rádio de Moscou. Regência Patrick Baton.

0: De Alla Pavlova, ouvimos Suite Tumbelina, segundo movimento valsa, com a Sinfônica Tchaikovsky, da Rádio de Moscou, e regência de Patrick Paton. Vamos a um rápido intervalo, já voltamos.
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5: Já estamos de volta pela Cultura FM e seguimos com Clara Schumann,

De Clara Schumann, ouvimos Concerto para Piano e Orquestra em Lá Menor, Opus 7. Enrica Ciccarelli ao piano, Orquestra Filarmônica de Montpellier, Regência Friedman Lyer. Para encerrar, Joaquim Serra, Romântica, Sinfônica de El Balès, Regência Salvador Brotons.

0: De Joaquim Serra, ouvimos Romântica, com Orquestra Sinfônica de El Balés e regência de Salvador Brotons. Encerrando o Desperte com os clássicos de hoje. Muito obrigado pela sua audiência, pela sua companhia. Seleção musical Ralf Schwarz. Trabalhos técnicos Altair Borges. Até amanhã.
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1: 7 horas e 58 minutos.

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1: Olá, meus amigos. Muito prazer contar mais uma vez com a sua audiência aqui na Rádio Cultura FM no Toque de Cordas. Hoje, abrindo com Francisco Tárrega, vamos ouvir variações sobre o Carnaval de Veneza, de Paganini, ao violão Mabel Milan.

De Francisco Tárrega, variações sobre o Carnaval de Veneza de Paganini, que nós ouvimos com Mabel Milan ao violão. Agora de Franco Margolla, Sonata para violão, movimentos andante afetuoso, Allegro molto espressivo, Allegro robusto, ao violão, Valério Celentano.

de Franco Margolla, sonata para violão, movimentos andante e afetuoso, allegro molto espressivo, allegro robusto, com Valerio Celentano ao violão. Toque de cordas, Napoleão Coste, O Torneio, uma fantasia de cavalaria, opus 15. Ao violão, Carlo Firenze.

De Napoleão Costa ouvimos O Torneio, uma fantasia de Cavalaria Opus 15, com Carlo Firenze ao violão. Marco Ismaili é um premiado compositor e violonista espanhol. Dele, vamos ouvir a sonatina Sobre o Espírito de Francis Poulenc, obra que homenageia o estilo neoclássico em tom burlesco da obra de Poulenc. Essa composição tem caráter acadêmico e tradicional, tanto em relação à construção das frases quanto em sua forma clássica, com movimentos obedecendo a sequência, rápido, lento e rápido. A interpretação é de Alex Garrobé.

De Marco Smaili ouvimos Sonatina, sobre o espírito de Francis Poulenc. Movimentos Allegro Moderato, Lento, Toccata, com Alex Garjobet ao violão. Toque de cordas pela Cultura FM. Anacleto de Medeiros. Três estrelinhas. Danilo Brito Bandolim, André Memari ao piano.

De Anacleto de Medeiros, ouvimos Três Estrelinhas com Danilo Brito Bandolim e André Memari ao piano. E para encerrar o toque de cordas, vamos ouvir de Cristina Braga e Marcos Lerena, Lundum. Cristina Braga, harpa, Marcos Lerena, violão.

0: Encerrando o toque de cordas, ouvimos uma composição de Cristina Braga e Marcos Lerena, com ela a harpa e ele ao violão, Lundum. Seleção musical e produção Bruno Lombizani, estágio em produção Lavínia Vilas Boas, trabalhos técnicos sempre com ele, Marcelo Nascimento. Muito obrigado pela sua audiência, um bom dia a todos e até o nosso próximo toque de cordas.
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2: 8 horas 58 minutos.
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1: Mozart escreveu Veni Sancti Spiritus em Viena em 1768, quando ele tinha 12 anos de idade. Ela foi composta na tonalidade de Dó maior e para coro a quatro vozes, soprano, contralto, tenor e baixo, com algumas passagens para solistas, orquestra e órgão. Essa peça geralmente é cantada no domingo de Pentecostes. Quem explica melhor sobre a antífona Veni Sancti Spiritus é o maestro, teólogo, mestre em ciências da religião e doutor em educação, arte e história da cultura, Parcival Módulo.
2: Veni Sancti Spiritus é um antiquíssimo hino cristão que dá forma gregoriana, não é um dos textos gregorianos que estão inseridos no compêndio que é do Gregório, né, do Gregório Magno, porque ele é um próprio um de tempore. Né? A gente usa o Magnificat no período do Advento, usa no período do Pentecostes esse Veni Sancti Spiritus e tal. Com o passar do tempo, as peças, algumas delas passaram a ser cantadas antifonicamente. O que é antifonicamente? Um sujeito canta um trecho, quase sempre um líder, e depois, em seguida, alguém canta a segunda parte ou repete o que ele cantou.
1: Vamos ouvir, então, a antífona Veni Sancti Spiritus, K47, de Wolfgang Amadeus Mozart, com o Coro de Câmara da Europa e a Orquestra de Câmara do Sul da Alemanha, em Pforzheim, sob direção de Nicole Matt.

De Mozart, antífona Veni Sancti Spiritus, K47. A interpretação foi do Coro de Câmara da Europa, Orquestra de Câmara do Sul da Alemanha, em Pforzheim,

Quero trazer agora uma obra de outro Mozart, desta vez o pai. Leopold viveu entre 1719 e 1787, portanto vivenciou o auge do período barroco e o surgimento do classicismo. Foi autor de algumas peças que foram esquecidas ao longo dos tempos, mas que agora estão sendo recuperadas. Além de compositor, ele foi violinista, professor, compositor da corte e vice-mestre de capela do príncipe arcebispo de Salzburgo. Publicou o Tratado sobre Princípios Fundamentais da Execução do Violino, uma das mais importantes obras musicais didáticas do século XVIII. Mas ficou injustamente conhecido por ser o pai de Wolfgang, um dos mais importantes nomes da música clássica. Leopold dedicou-se, a partir dos 40 anos, à educação de seus dois talentosos filhos, Maria Ana, também chamada de Nannerl, e o já citado Wolfgang. Ele teve 7 filhos com a sua esposa Ana Maria Petterl, mas 5 deles não sobreviveram à infância. Leopold Mozart escreveu para vários gêneros musicais, sinfonias, concertos, divertimentos, música de câmara e teclado, oratórios, missas e outras peças sacras. O que vamos ouvir agora é a Missa Solene em Dó Menor, uma das últimas composições datada de 1764. Até a década de 1970, ela era atribuída ao jovem Wolfgang. A interpretação aqui é da soprano Ariana Venditelli, da meio-soprano Sophie Hennert, do Vocal Project e da Orquestra Filarmônica de Câmara da Bavária. A regência é de Alessandro De Marchi.

0: Ouvimos a Missa Solemnis em Dó menor, de Leopoldo Mozart, com a soprano Arianna Venditelli, a meio-soprano Sophie Rennert, o Das Vocal Project e a Orquestra Filarmônica de Câmara da Bavária. A regência foi de Alessandro De Marchi. Agradeço a sua audiência e até o próximo programa.
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0: 9h58.
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1: Olá, amigos! A história da música clássica europeia registra vários compositores que faleceram muito jovens e, mesmo assim, deixaram uma obra fabulosa, grande em quantidade e qualidade, que se tornou perene. Os casos mais conhecidos são os de Wolfgang Amadeus Mozart, Franz Schubert e Vincenzo Bellini. Todos eles faleceram antes de completar 40 anos de idade. Contudo, menos conhecidos e ainda mais surpreendentes são aqueles que faleceram na segunda década de suas vidas. Não tiveram tempo de compor uma grande quantidade de obras, mas ainda assim assombraram seus contemporâneos com a surpreendente qualidade do que produziram. No programa de hoje, vamos começar uma pequena série em que conheceremos a obra e a vida de três deles. Três compositores que, se tivessem vivido mais tempo, certamente teriam mudado a história da música ocidental. Bem-vindos a mais um Encontro com o Maestro. Pois bem, caro ouvinte, voltemos ao ano de 1756, ano do nascimento de Wolfgang Amadeus Mozart. Só que em vez de irmos a Viena, viajaremos até Londres. Neste mesmo ano nascia Thomas Linley II. É bem provável que este nome não lhe pareça familiar, mas seu apelido com certeza vai chamar sua atenção. Ele ficou conhecido ainda durante sua vida como o Mozart inglês. E a comparação não era exagero. Linley foi um prodígio impressionante no violino e na composição. E ainda mais interessante é saber que no ano de 1770, ambos os rapazes conheceram-se pessoalmente e deram-se muito bem. Entre 1768 e 1771, Linley viveu na Itália, onde estudou violino e composição com Pietro Nardini, em Florença. E no ano de 1770, o pequeno Mozart e seu pai passaram por lá. Os dois jovens tinham apenas 14 anos de idade, conheceram-se e formaram uma estreita amizade. Fizeram música juntos em diversas ocasiões. Vale a pena ouvirmos um trecho de uma carta que Leopold, o pai do jovem Mozart, escreveu para sua casa naqueles dias. Ele diz: "Em Florença encontramos um jovem inglês, aluno do famoso violinista Nardini. Este menino toca lindamente e tem a mesma estatura e idade de Wolfgang. Na casa da erudita poetisa senhora Corilla, os dois meninos tocaram alternadamente a noite toda, abraçando-se constantemente. No dia seguinte, o pequeno inglês, um menino muito querido, trouxe seu violino para nós e tocou a tarde toda, acompanhado por Wolfgang. E na noite seguinte, jantamos na casa do senhor Gavard, administrador financeiro do Grão-Duque. E lá, os dois tocaram alternadamente a tarde toda, não como meninos, mas como homens. O pequeno Thomas nos acompanhou até em casa e chorou as lágrimas mais amargas quando soube que partiríamos no dia seguinte." Este trecho da carta de Leopold Mozart mostra, portanto, a grande afeição desenvolvida pelos dois jovens. Contudo, depois da separação, no dia seguinte, eles nunca mais se encontrariam. Linley, além de excelente violinista, tornou-se um notável compositor. Então vamos agora começar nossa audição de hoje com uma das suas obras mais importantes. Trata-se da música de cena para a peça A Tempestade, de Shakespeare. A estreia aconteceu em 4 de janeiro de 1777, em Londres. A Tempestade começa nos apresentando Próspero, o Duque de Milão, que se encontra exilado. Próspero é também um mago e ordena que os espíritos despertem a fúria do mar. O primeiro número musical de Linley descreve justamente esta invocação dramática, em que os ventos e raios são chamados para castigar os culpados que estão a cruzar o oceano. A música descreve também o desespero das vítimas clamando por uma misericórdia que não vem, e o navio sendo despedaçado contra a costa.

do compositor inglês Thomas Linley II, nós ouvimos o primeiro número da música de cena para a peça A Tempestade, de Shakespeare. Levantem-se, espíritos da tempestade. Após o caos do naufrágio, as águas se acalmam e somos apresentados ao espírito Ariel. Ariel sela um pacto de magia e lealdade com o mago Próspero. Declara que cruzará praias, escalará montanhas e mergulhará nos oceanos para cumprir qualquer ordem de seu mestre. Diferente dos mortais, o espírito nunca dorme e executa seus feitiços com extrema alegria e rapidez.

Da música de cena para a peça A Tempestade de Shakespeare, composta por Thomas Lindley II, nós ouvimos o Canto de Ariel. E sigamos com a história. Os sobreviventes do naufrágio chegam à ilha completamente desorientados e espalhados pela costa. É hora de Ariel usar a sua música para guiá-los pela floresta mística. A música aqui é um chamado festivo e etéreo. O espírito convida todas as criaturas invisíveis a se reunirem nas areias douradas, darem as mãos e dançarem graciosamente, unindo suas vozes em um belíssimo coro que atrairá os náufragos.

Acabamos de ouvir Venham a Estas Areias Amarelas, o terceiro número da música de cena para a peça A Tempestade de Shakespeare, composto por Thomas Lindley II. Na sequência, a ilusão musical de Ariel continua a desorientar os recém-chegados, misturando a magia com os sons reais da natureza que começa a despertar na ilha. Ouvimos então uma curta e fascinante transição musical, quando o ambiente ganha vida de forma misteriosa. O latido dos cães de guarda e o canto do galo ecoam pelo cenário, sinalizando o estado de alerta na ilha.

Acabamos de ouvir Ouçam, Ouçam, Os Cães de Guarda Latem, número 4 da música de cena para a peça Tempestade de Shakespeare, de autoria do compositor inglês Thomas Lilley II. E na próxima cena, enquanto alguns nobres caem em um sono mágico, traidores sacam suas espadas para assassinar o rei Alonso. Invisível, Ariel voa até ele para sussurrar-lhe um aviso urgente. Se você valoriza a própria vida, sacuda o sono, mude o destino e acorde agora.

Nós ouvimos Enquanto Você Aqui Dorme, quinto número da música de cena para a peça A Tempestade, de Shakespeare, composta pelo compositor inglês Thomas Linley Jr. Os planos dos traidores foram então frustrados. Próspero imagina novos truques para punir e confundir os seus inimigos. Ariel reporta-se a seu mestre, demonstrando seu poder. Em um instante, uma legião de espíritos menores surge, dançando na ponta dos pés, fazendo caretas e trejeitos teatrais para executar a próxima ilusão.

Nós ouvimos Antes Que Você Possa Dizer Venha e Vá, o sexto número da música de cena para a peça A Tempestade de Shakespeare, de autoria do compositor inglês Thomas Linley II. E finalmente, chegamos ao final da trama. Próspero perdoa seus inimigos e decide quebrar o seu cajado, abrindo mão de seus poderes mágicos. Antes de partir, ele cumpre sua maior promessa e concede a Ariel a tão sonhada liberdade eterna. Para esta cena, Linley compôs uma canção na qual o espírito canta, exultante, sobre a sua nova vida livre na natureza, voando nas costas de morcegos e dormindo sob os galhos floridos.

0: ouvimos onde a abelha suga, lá eu me escondo. Sétimo e último número da música de cena para a peça Tempestade, de Shakespeare, composta pelo compositor inglês Thomas Lindley II. Os intérpretes foram a soprano Julia Gooding, coro e orquestra Parley of Instruments, dirigidos pelo maestro Paul Nicholson.
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0: E agora, caros ouvintes, continuemos com Thomas Lindley II, saindo da sua música teatral para a sua música instrumental. Lindley foi um violinista extraordinário. Aclamado pelo público e por seus pares, compondo várias peças para seu instrumento. A de maior envergadura é o Concerto para Violino e Orquestra em Fá Maior, escrito na sua adolescência, entre 1771 e 1773, trata-se, sem dúvida, de uma verdadeira joia do repertório clássico para este instrumento. É dividido em três movimentos: um moderato elegante, um adágio profundamente expressivo e um rondó contagiante. Ao ouvi-lo, fica fácil entender porque Lindley foi chamado de o Mozart inglês e porque o próprio Mozart ficou impressionado com a sua técnica e musicalidade. A versão que ouviremos será da violinista Miriam Condsen, acompanhada pela Bayerische Kammerphilharmonie, dirigida pelo maestro Reinhard Goebel.

Acabamos de ouvir de Thomas Lindley II o Concerto em Fá Maior para violino e orquestra. Foram três movimentos: Moderato, Adagio e Rondó. Tivemos a violinista Miriam Kontzen, acompanhada pela Bayerische Kammerphilharmonie, dirigida pelo maestro Reinhard Gibbon.

para a parte final deste programa, voltamos à música para teatro. Se a Tempestade nos mostrou o lado místico e dramático de Lindley, a obra que conheceremos agora nos mostrará sua faceta mais popular, espirituosa e comercial. Trata-se de um dos maiores sucessos de bilheteria do teatro londrino no século XVIII. A ópera cômica, ou ballad opera, intitulada The Duenna, ou O Duplo Ardil. O libreto foi escrito pelo cunhado do compositor, e a partitura musical foi dividida entre Thomas Lindley II e seu pai. A peça estreou em 1775 e foi um sucesso instantâneo, superando em número de apresentações até as produções mais famosas da época. Nós ouviremos a abertura da peça, composta inteiramente pelo jovem Lindley. É uma música vibrante, cheia de humor, energia e melodias cativantes que preparavam o público para uma noite cheia de confusões amorosas, disfarces e muita comédia.

0: Acabamos de ouvir de Thomas Lindley II, Rondó Allegro. Abertura da música de cena para a peça Reduina, ou O Duplo Ardil. Tivemos o conjunto The Parley of Instruments, dirigido pelo maestro Paul Nicholson. Apenas 3 meses após seu 22º aniversário, Thomas Lindley, gozando da hospitalidade do Duque de Lancaster, afogou-se em um trágico acidente de barco. Sua morte foi um choque para os seus contemporâneos e imediatamente reconhecida como uma tragédia humana e também para as artes. Algum tempo depois, o próprio rei George III encomendou uma edição comemorativa das suas obras. Quando o tenor irlandês Michael Kelly escreveu suas memórias, ele relembrou que no ano de 1786, 8 anos após a morte de Lindley, em um jantar com Wolfgang Amadeus Mozart, este lhe disse que o inglês era um verdadeiro gênio e sentia que, se Lindley tivesse vivido, teria sido um dos maiores nomes do mundo musical. E assim, caros ouvintes, vamos chegando ao final de mais um programa. Eu espero que vocês tenham apreciado. Um grande abraço a todos e até o nosso próximo Encontro.
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8: 10h58.

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4: Olá, ouvinte da Rádio Cultura. Nós estamos iniciando mais um programa da série Letra e Música. Hoje nós vamos dedicar o programa a uma coisa chamada intertextualidade, ou também intermusicalidade. Aí você, ouvinte, pode juntar as duas coisas, intertextualidade e intermusicalidade, e você já pode começar a pensar no que vamos fazer aqui. A intertextualidade é a relação que existe entre o texto que eu estou lendo, o texto que está diante de mim, e todos os textos com os quais o texto que eu estou lendo dialoga. Porque é sempre assim, existe sempre uma referência explícita ou implícita a outro texto. E esse outro texto também mantém uma relação explícita ou implícita com outro texto, e assim sucessivamente. Quando isso acontece, a gente chama de intertextualidade, e muitas vezes essa intertextualidade se verifica também na música popular, seja porque a letra de uma canção faz referência à letra de outra canção, seja porque a melodia faz alguma relação, estabelece alguma relação com outra canção. E hoje nós vamos ter como base, o poeta Carlos Drummond de Andrade. Mineiro, nasceu em Itabira. Eu recomendo a você a leitura do poema Confidência do Itabirano, que é uma maravilha, uma obra-prima. Há alguns anos vivi em Itabira, principalmente nasci em Itabira. Esse verso, principalmente nasci em Itabira, fala muito bem das relações do homem com a sua terra, né? Não por acaso Vinícius de Moraes escreveu um dia na contracapa de um disco que a palavra telúrico não é mera abstração. A palavra telúrico diz respeito à terra. E eu dizia então, voltando aqui ao Drummond, que nasceu em Itabira em 1902. Drummond estudou farmácia e depois enveredou pela poesia e também pelo cargo público, né? Ele foi assessor de vários ministros da educação no Rio de Janeiro, chefe de gabinete, por aí vai. No primeiro livro que Drummond publicou, em 1930, portanto ele tinha 28 anos, esse livro se chama Alguma Poesia. O primeiro poema desse primeiro livro chama-se Poema de Sete Faces. Poema de Sete Faces porque ele tem sete estrofes, sete faces. Parece que uma estrofe nada tem que ver com a outra, mas tudo está ligado. E nós vamos ouvir esse poema na voz do grande ator brasileiro Paulo Autran. E depois que a gente ouvir, a gente vai fazer aqui algum comentário e partir para o lado musical do programa de hoje. Vamos ouvir então Paulo Autran, Poema de Sete Faces, primeiro poema do primeiro livro de Carlos Drummond de Andrade, 1930.
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4: Nós ouvimos o poema de Sete Faces, de Carlos Drummond de Andrade, na voz do grande ator brasileiro Paulo Autran. Há estrofes antológicas nesse texto. Eu gosto muito, por exemplo, da penúltima estrofe: mundo, mundo, vasto mundo. Se eu me chamasse Raimundo, seria uma rima, não seria uma solução. É genial isso. Mundo, mundo, vasto mundo, mais vasto é meu coração. Depois, num outro poema, lá na frente, Drummond retomaria essa estrofe, mais vasto é meu coração, ele diria, meu coração não é maior que o mundo. E por aí vai, e ele faz algumas relações muito interessantes. Recomendo a você a leitura. O poema começa com três versos. Quando nasci, um anjo torto, desses que vivem na sombra, disse: vai, Carlos, ser gauche na vida. Gauche, em francês, é esquerda. O sentido aí é de ser contrário à maré, né? Ser contra a corrente. Um anjo torto, note, um anjo torto, desses que vivem na sombra. Como se já não bastasse ao anjo ser torto, ele ainda por cima vive na sombra. Disse: vai, Carlos. Drummond tinha esse hábito de escrever o nome dele em vez de escrever a palavra eu, né? Ele fazia muito isso. Ele se referia a ele mesmo pelo nome, pelo próprio nome. E no caso, vai, Carlos, obviamente, é ele mesmo. Vai, Carlos, ser gauche na vida. Vá ser o que a maioria não é. Vá contra a corrente, contra a maré. E aí vem as outras estrofes que nós ouvimos na voz do Paulo Autran. Se você quiser, depois você pode reler o poema ou

0: sombra, disse, vai Carlos ser gosto na vida?
1: Esse começo inspirou muita gente da música popular.
0: E nós vamos ver a primeira
1: dessas inspirações, uma canção que foi gravada em 1972, num disco hoje considerado clássico. Um disco que entrou para a lista dos mais importantes discos da música popular brasileira de todos os tempos. Um disco gravado por Jardes Macalé, o grande músico e compositor Jardes Macalé, que nos deixou há pouco tempo. É um disco só com baixo, violão e bateria. A bateria quem toca é o Tuti Moreno. O baixo quem toca é o Lenny Gordin, que o Macalé chamava de Lenny Gordin. Lenny Gordin, um grande músico brasileiro. E o violão quem toca o próprio Macalé. A canção se chama Let's Play That, título em inglês. Let's Play That, disco de 72. A melodia é do Macalé e a letra é de Torquato Neto, poeta piauiense, poeta muito importante da Tropicália, da música brasileira, poeta que se foi muito cedo e a gente vai falar disso depois. Vamos ouvir aqui Jardes Macalé, então, Let's Play That, melodia dele, letra de Torquato Neto.

Nós ouvimos Jardes Macalé, a composição Let's Play That, melodia dele, Jardes Macalé, letra do poeta piauiense Torquato Neto, e quem toca aí, como eu já disse e repito, a bateria é o Tuti Moreno, grande músico brasileiro, e o baixo, o Lenny Gordon. Lenny Gordon, um músico brasileiro que nasceu no exterior, veio para o Brasil pequeno, o pai dele andava pelo mundo, e ele era brasileiro até o último fio de cabelo, o querido Lenny, e o Macalé tocando violão. Notem que o Torquato pega o começo do poema do Drummond, do Carlos Drummond de Andrade. Vou repetir o começo do poema do Drummond: quando nascia um anjo torto desses que vivem na sombra. O Torquato escreve: quando eu nasci, um anjo louco, muito louco, veio ler a minha mão. Não era um anjo barroco, era um anjo muito louco, louco com asas de avião. E eis que o anjo me disse, apertando a minha mão com um sorriso entre dentes: vai, bicho. Bicho é uma gíria do tempo da Jovem Guarda. Essa canção é de 72, essa gíria já estava dormindo. Já não era mais usada ou era pouco usada. E o Torquato retoma isso: vai, bicho, desafinar o coro dos contentes. Que é uma referência claríssima à mesma ideia do Drummond, né? De ser gauche na vida. Desafinar o coro dos contentes é explicitamente não fazer parte, não só não fazer parte do coro dos contentes, como desafinar esse coro, né? Desafiná-lo, acabar com ele, né? Fazer esse coro perder a vergonha, né? Desafinar o coro dos contentes. A melodia, como vocês puderam perceber, embarca nessa temática, e sobretudo quando o Macalé termina de cantar e entra a parte instrumental, né? Isso fica muito, muito forte, né? Nessa canção, com todo esse espírito de remar contra a maré. Estávamos em 1972, em plena ditadura militar, que censurava até o ar que se respirava, e é claro que a ditadura não percebeu as entrelinhas desse texto, porque se tivesse percebido, muito provavelmente teria censurado, teria proibido. O texto é muito inteligente para a limitação dos tais censores, que não percebiam as metáforas, as figuras e por aí vai.

0: Então nós tivemos aí essa canção que, como eu disse, faz parte de um disco que se tornou clássico. 1972 marca também o ano da morte de Torquato Neto. Torquato Neto deu cabo à própria vida, deixando um bilhete muito curto. Abriu o gás da casa em que morava, no Rio de Janeiro, e deixou um bilhete dizendo: para mim, chega. Para mim, chega. Bom, ainda sobre Torquato Neto, é bom lembrar aqui algumas letras que ele escreveu. Torquato Neto não era melodista, não era músico, né? O Torquato é autor, por exemplo, da letra de Louvação. Vou fazer a louvação, louvação, louvação, do que deve ser louvado, ser louvado, ser louvado. É autor da letra de Geleia Geral, na Geleia Geral Brasileira, o Jornal do Brasil anuncia. É autor de um clássico, clássico, chamado Mamãe Coragem, que a Gal Costa gravou lindamente. Uma letra funda, profunda, né? Marginália 2, né? Uma canção romântica feita com Edu Lobo, melodia de Edu Lobo, para dizer adeus. E por aí vai. Grande compositor Torquato Neto, que, como eu disse, deu cabo da própria vida. Ele tinha acabado de completar 28 anos. Ele nasceu em 44, no dia 9 de novembro, e no dia 10 de novembro, nos primeiros minutos do dia 10 de novembro, ele abre o gás e faz o que faz. Aí, um belo dia, Caetano Veloso foi fazer uma apresentação em Teresina. O Torquato nasceu em Teresina, e esteve com o pai do Torquato Neto, isso muito tempo depois da morte do Torquato. Esteve com o pai do Torquato, recebeu do pai do Torquato uma flor, eles passaram o dia juntos, e ali, durante esse encontro, claro, né, numa casa piauiense, a cajuína apareceu, é uma delícia. Se você nunca tomou, tome, bem gelada, é uma delícia. E aí apareceu uma obra-prima da música brasileira chamada Cajuína. Cajuína, Caetano Veloso compôs e gravou no disco Cinema Transcendental. Vamos ouvir.
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nós ouvimos Cajuína, letra e música, aliás, letra e música é o nome deste programa que você está ouvindo, aqui na querida Rádio Cultura. Cajuína, letra e música de Caetano Veloso, está no disco Cinema Transcendental de 1979, um disco antológico de Caetano Veloso, a começar pela faixa que dá nome ao disco. E nessa canção, o Caetano se refere a esse encontro que ele teve em Teresina com o pai do Torquato Neto. Diz a letra: existirmos, a que será que se destina? Pois quando tu me deste a rosa pequenina, é o pai do Torquato dando ao Caetano a flor. O pai do Torquato disse ao Caetano: tome esta flor, ela representa meu filho, aqui está meu filho, né? Vi que és um homem lindo e que se acaso a sina do menino infeliz não se nos ilumina. Caetano aqui dá uma aula de português. Quando ele escreve no padrão formal, ele demonstra todo o conhecimento que tem do padrão formal. E também quando escreve no padrão informal, faz isso com muita elegância, com muita categoria. O menino infeliz é o Torquato, né? E que se acaso a sina do menino infeliz não se ilumina para nós, não se nos ilumina, tampouco turva-se a lágrima nordestina e tal. E aí vem uma passagem que eu considero das mais belas da música brasileira. E éramos olharmo-nos intacta retina. O que, que nós éramos? Éramos nós dois, o Caetano e o pai do Torquato. Éramos olharmo-nos, olharmo-nos, olharmos um ao outro, né? Olharmo-nos, intacta retina. Nós éramos isso naquele momento. Éramos olharmo-nos. Isso é de uma felicidade poética ímpar, absolutamente ímpar. E por aí vai o texto nessa verdadeira obra-prima de Caetano Veloso, chamada Cajuína. Texto que retrata esse encontro dele, Caetano, com o pai do poeta piauiense Torquato Neto, falecido em 72. Você está ouvindo Letra e Música aqui na Rádio Cultura. Hoje o assunto é a intertextualidade, a intermusicalidade. E o nosso ponto de partida foi Carlos Drummond de Andrade, o poema de Sete Faces, publicado no primeiro livro de Drummond, livro chamado Alguma Poesia, 1930. O poema de Sete Faces é o primeiro poema desse livro. Nós já ouvimos Let's Play That, uma canção que faz, tem toda referência possível, né, com a esse poema de Drummond. E agora vamos para uma outra canção, desta vez Chico Buarque, uma canção dele chamada Até o Fim, uma canção absolutamente irônica. Ela foi gravada em 1978, aliás, um ano antes do disco do Caetano, Cinema Transcendental. 1978, Chico Buarque ainda era vítima da censura, que proibia muitas e muitas músicas dele, tanto que em 74 ele resolve gravar um disco chamado Sinal Fechado, um disco primoroso, só com músicas de outros compositores, com exceção de uma delas que era de autoria do Chico, sob pseudônimo de Leonel Paiva e Julinho da Adelaide, o próprio Chico Buarque. Disso nós falaremos um dia aqui. Nesse disco de 78, o Chico incluiu uma canção chamada Até o Fim, letra e música dele. Preste atenção na letra, você vai ver de cara a relação com o poema de Drummond.

Nós ouvimos Até o Fim, composição de Chico Buarque com ele mesmo, gravação de 1978. Você notou que na letra do Chico, quando nasci veio um anjo safado, então vamos lá, o anjo de Drummond era torto, o anjo do Torquato Neto era louco e o anjo de Chico Buarque é safado, né? Um chato de um querubim, né? E decretou que eu estava predestinado a ser errado assim. Note, no caso de Drummond, o anjo diz, vai ser goste na vida. No caso do Torquato, o anjo disse, vai bicho desafinar o couro dos contentes. São sugestões, vai, né? Vai, pode fazer, pode não fazer. Aqui não, no Chico Buarque, o anjo já decreta, né? Diz a letra aqui, decretou que eu estava predestinado a ser errado assim. Já de saída minha estrada entortou, mas vou até o fim. E aqui existem referências depois, algumas bem irônicas. Ainda garoto deixei de ir à escola. Não é verdade, na vida real do Chico Buarque isso não acontece, mas caçaram meu boletim, tudo isso aqui é irônico. Não sou ladrão, não sou bom de bola, nem posso ouvir clarim, os clarins da banda militar, né? E por aí vai, um bom futuro é o que jamais me esperou, e por aí vai. O Chico aqui na letra é todo irônico, brinca com ele mesmo, né? Diz aqui, não querem mais ouvir as minhas mazelas e a minha voz chinfrim por conta de umas questões paralelas. Essas questões paralelas são as pressões que ele sofria e por aí vai. De qualquer maneira, temos esses anjos, os anjos de Drummond, de Torquato e de Chico Buarque, anjos que andam na contramão.

O nosso tema hoje é o poema de Sete Faces de Carlos Drummond de Andrade e nós vamos seguir nessa lista de canções, de letras inspiradas no Anjo de Carlos Drummond. E agora a gente vai ouvir uma canção mais recente, bem mais recente, de 2021. Caetano Veloso é o compositor, letra e música de Caetano Veloso. Canção que está no disco que ele lançou em 2021, pandemia rondando, né? E ele gravou esse disco, é muito bonito, são canções impressionantes. A gente vai ouvir uma que se chama Anjos Tronchos. Anjos Tronchos. A música tem tudo a ver com os tempos de hoje, com os tempos das tais redes que eu chamo de redes antissociais e da inteligência artificial e de tudo mais que está por aí. Anjos Tronchos, de Caetano Veloso, com ele, do disco Meu Coco 2021. Vamos lá.

0: Nós ouvimos com Caetano Veloso dele Anjos Tronchos, do disco Meu Coco, de 2021. Caetano começa dizendo uns anjos tronchos do Vale do Silício. Para quem não sabe, o Vale do Silício é uma região dos Estados Unidos onde se desenvolve tecnologia a todo vapor, tecnologia de informática e adjacências, não é? E ele chama esses anjos de tronchos, anjos tronchos. Ele não está com isso dizendo que no Vale do Silício todos são tronchos, não é isso? Mas uns anjos tronchos do Vale do Silício, desses que vivem no escuro em plena luz, note que o Caetano é muito mais radical, né? Desses que vivem no escuro em plena luz, uns anjos tronchos disseram, vai ser virtuoso no vício das telas dos azuis, mais do que azuis. É a perdição do mundo de hoje, é o mundo da tela, é o mundo da chamada pós-verdade. Aliás, o que é a verdade hoje, né? É o que se discute nesse meio, né? O que é a verdade? Porque a verdade, depois de toda essa barafunda das redes que eu chamo de antissociais, a verdade virou um acessório. Agora é minha história, um denso algoritmo que vende venda a vendedores reais, que vende venda. Venda o substantivo, né? Aquilo que se usa para tapar os olhos, né? Que vende venda a vendedores. Note a bela aliteração que o Caetano faz aqui, mexendo com a classe, com as classes das palavras. Ele vai citando uma série de fatos históricos, Primavera Árabe e logo o horror. Palhaços líderes brotaram macabros no império e nos seus vastos quintais. Para bom entendedor, meia palavra basta. Anjos já mi ou bi ou trilionários. E nós, quando não somos otários, ouvimos Schoenberg, Weber, Cage, canções. E por aí vai. Caetano faz um contraponto muito forte entre toda essa ignorância comandada por todo esse mundo cibernético, pelos anjos tronchos do Vale do Silício, e aquilo que nos resta, que resta às pessoas que não querem mergulhar na profundidade dessa banalidade, aquilo que nos resta é viver de uma maneira mais decente, viver com relação plena com a cultura e por aí vai. É isso. Anjos Tronchos, de Caetano Veloso, com ele, fechando essa relação com o poema de Drummond, poema de sete faces.
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0: Você está ouvindo Letra e Música, Rádio Cultura. Falamos hoje da intertextualidade a partir do poema de Sete Faces, de Carlos Drummond de Andrade, poema publicado em 1930. Fomos para três canções. No meio dessas três, pusemos lá Cajuína, que tem a ver com a relação entre Caetano Veloso e Torquato Neto. E agora, ainda na questão letra e música, na questão melodia, poesia, a gente vai para um outro poeta brasileiro monumental chamado Manuel Bandeira. Não há quem não conheça Manuel Bandeira. Manuel Bandeira e Jaime Ovalle compuseram uma obra-prima chamada Azulão, que a gente vai ouvir na voz de Maria Lúcia Godoy. Prepare o seu espírito aí, porque a coisa já começa lá nas estrelas, lá nas estrelas. E depois a gente vai falar um pouquinho do Bandeira e do Jaime Ovalle. Vamos lá.

0: Azulão, que tem melodia do Jaime Ovalle e poema de Manuel Bandeira, e nós ouvimos com a Maria Lúcia Godoy. Bom, Jaime Ovalle foi um músico brasileiro, foi também escritor, poeta, e quem vai falar para a gente do Jaime Ovalle é o seu biógrafo, queridíssimo escritor, jornalista, cronista, Humberto Werneck, mineiro Humberto Werneck, membro da Academia Mineira de Letras, que escreveu um livro chamado O Santo Sujo, que deu ao Humberto um trabalho absolutamente insano. O Humberto é muito sério e foi fundo na pesquisa sobre o Jaime Ovalle, e ele vai contar umas coisas para nós aqui. Vamos ouvir a primeira parte.
1: Vinícius de Moraes dizia que Jaime Ovalle era a pessoa mais extraordinária que ele conheceu. Dizia também que Ovalle era um artista inclassificável. E tem razão. Ele era um artista pleno de arte, repleto de arte, mas por formação deficiente, ele não tinha os meios para botar isso para fora. Por isso, a sua obra é muito rala. E, curiosamente, embora ele não tenha produzido muita poesia, nem muita música, ele influenciou pelas suas atitudes, pelo seu comportamento. Ele influenciou uma série de pessoas. Eu estou falando aí de Manuel Bandeira, estou falando de Augusto Frederico Schmidt, Fernando Sabino, próprio Vinícius de Moraes.
0: Né? Você percebeu que o Humberto sabe muito bem do que está falando, não é? Vinícius de Moraes gostava de dizer coisas definitivas sobre certas pessoas. Por exemplo, ele dizia que gostar de Ciro Monteiro era prova de caráter, não é? E ele, Vinícius, nas palavras do Humberto, diz que Jaime Ovalle era a pessoa mais extraordinária que ele, Vinícius, conheceu. O Humberto faz uma afirmação muito forte aí quando ele diz que a obra do Ovalle era pouca, né? Deixou uma obra pequena, né? Mas fecunda, não é? Fecunda. Quer ver? Ele vai dizer mais alguma coisa sobre isso. Vamos ver a segunda parte do depoimento do Humberto.
1: Ovalle deixou apenas 33 composições musicais. E como poeta, ele não deixou livro nenhum. Ele batalhou a vida inteira para ser poeta. Ele achava que tinha coisas muito importantes para dizer, mas precisava dizê-las em inglês, de forma a chegar a mais leitores, a mais pessoas, né, no mundo inteiro. Então ele recorria a pessoas que pudessem ouvir o que ele dizia em português e ajustar aquilo para a língua inglesa. Uma namorada em Londres, depois a esposa dele, que era uma americana, tentaram fazer isso e não deu certo.
0: Que sina, não? Que sina, meu Deus. Vamos à terceira parte do depoimento do nosso querido Humberto Werneck.
1: Com uma produção musical e literária tão rala, ainda assim o Ovalle deixou marca dos outros, né? Às vezes por coisas que ele dissesse numa mesa de botequim. Um exemplo disso aí. Ele uma vez conversava com Augusto Frederico Schmidt numa mesa de bar, quando passou o Manuel Bandeira, viu os dois ali, e o que estava acontecendo? Ovalle estava criando uma classificação dos seres humanos em 5 categorias. Uma coisa muito articulada, muito bacana. Manuel Bandeira foi embora, botou aquilo no papel, Ovalle escreveu uma linha disso. Bandeira deu nome a essa classificação, que se chama Nova Gnomonia, que é uma coisa muito divertida e muito interessante.

0: Sabe, virou uma certa moda entre intelectuais, a nova gnomonia de Jaime Ovalle.
1: Quem será? Como é que será que foi feita essa classificação, né? Muito interessante. Bom, aí sobre a canção que nós ouvimos, Azulão, vem uma surpresa. E eu, quando li o livro do Humberto Werneck, fiquei sabendo disso. O Humberto vai confirmar agora na próxima parte, que é a última do depoimento dele aqui para nós. Vamos ouvir.
2: O Vale Bandeira foram parceiros em três composições: Azulão, Modinha e Berimbau. No caso de Berimbau e Modinha, o Vale pôs música em cima de versos de Bandeira. No caso de Azulão, foi o contrário. A música estava pronta e Bandeira pôs letra.
1: Pois é, antes de saber disso, eu seria capaz de jurar por todos os santos que tinha sido o processo tinha sido diferente. Imaginava que o Vale tivesse posto melodia sobre esse poema do Bandeira, que é, se não me engano, da década de 30, né? 1930. Bom, a gente vai continuar falando dessa relação do Bandeira com o Vale, porque um dia o Bandeira escreveu um poema, você vai ouvir agora, na voz do próprio Manuel Bandeira. Eu não vou dizer o nome para não, como está na moda dizer hoje, para não dar spoiler. Preste atenção, você vai gostar de ouvir. Vamos lá.
3: Poema só para Jaime Ovalle. Quando hoje acordei, ainda fazia escuro. Embora amanhã já estivesse avançada, chovia. Chovia uma triste chuva de resignação, como contraste e consolo ao calor tempestuoso da noite. Então me levantei, bebi o café que eu mesmo preparei, depois me deitei novamente, acendi um cigarro e fiquei pensando. Humildemente pensando na vida e nas mulheres que amei.
1: O nome do poema é Poema Só para Jaime Ovalle, e o Bandeira genial põe esse só no título do poema para que esse só tenha dupla função: poema exclusivamente para Jaime Ovalle ou poema solitário para Jaime Ovalle. Note que no texto o Bandeira diz: bebi o café que eu mesmo preparei, o que revela solidão, né? Há um filme muito interessante que se encontra na internet, é um documentário rápido, curto, Bandeira andando pelo Rio de Janeiro, e numa das cenas o Bandeira está no apartamento em que morava, um apartamento pequeno, bem pequeno, no Rio de Janeiro, e ele prepara um café, né? Ele sai, compra, acho que é pão, alguma coisa assim, e prepara um café. O vídeo é posterior ao poema, bem posterior, e nesse poema fica clara essa coisa da solidão, né? Bebi o café que eu mesmo preparei, e ele dedica o poema ao querido Jaime Ovalle, né? Que, como vimos, é parceiro dele em três canções. Nós ouvimos uma delas, Azulão, que tem melodia do Jaime Ovalle e poema de Manuel Bandeira, e nós ouvimos com a Maria Lúcia Godoy. Bom, nós ouvimos muita coisa bonita hoje, espero que você concorde comigo. Muita valorização do texto, da poesia, da música de qualidade, como acontece aqui na Rádio Cultura. Como eu já disse no primeiro programa, Rádio Cultura é sinônimo de música de qualidade. Começamos com Drummond, fomos parar em Bandeira e por aí vai. Eu agradeço a você pela audiência, pela nobilíssima audiência. Conto com você no próximo programa. O programa de hoje teve a produção de Gabriela Paques, apoio de Lavínia Vilas Boas e trabalhos técnicos de Wagner Freitas. No próximo programa, nós teremos a cantora, compositora e instrumentista Verônica Ferriani, que também faz um trabalho muito interessante de análise de canções. Eu deixo a você o meu forte abraço.

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7: Olá, amigos. Uma ouvinte enviou esta pergunta. Maestro, há pouco ouvi pela primeira vez a abertura Festival Acadêmico de Brahms. Amei a música, mas fiquei curiosa por saber qual festival é esse a que ele se refere. Caro ouvinte, não há nem houve festival algum. Eu vou lhe contar a história toda. Em 1880, a Universidade de Breslau, uma cidade que atualmente fica na Polônia, concedeu a Brahms o título de Doutor Honoris Causa. O título foi uma indicação de um outro compositor e maestro, chamado Bernhard Schulz. Schulz disse a Brahms que, em agradecimento, ele deveria compor uma música dedicada à universidade. Brahms, então, deu vazão ao seu lado brincalhão e irônico, compondo uma espécie de popurri sinfônico, utilizando como temas típicas canções estudantis como base, canções de bebida, canções para pregar peças dos calouros e por aí afora.

0: próprio Brahms disse que se tratava de um arranjo muito alegre de canções de taberna, à maneira do compositor Franz von Suppé. Brahms regeu a estreia da obra em uma cerimônia especial realizada pela universidade em janeiro de 1881. Foi uma cerimônia bastante formal. Dizem que os doutores da academia ficaram um pouco desconfortáveis ao ouvir aquelas melodias irreverentes, mas os estudantes, provavelmente, gostaram e muito. É isso aí. Espero ter respondido. Um grande abraço e até o próximo programa.
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6: 11 horas e 58 minutos.

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1: Olá, pela Cultura FM, estamos iniciando o Concerto do Meio-Dia. Vamos ouvir inicialmente o concerto para saxofone de Pierre-Max Dubois. Os movimentos são lento expressivo, allegro, sarabande lento nostálgico e rondo allegretto. Ao saxofone, o solista Greg Banaschak, Orquestra de Câmara Nacional Polonesa, sob a regência de Bohdan Jarmolowicz.

Ouvimos o concerto para saxofone de Pierre-Max Dubois, com Greg Banachak ao saxofone e a Orquestra de Câmara Nacional Polonesa, sob a regência de Bohdan Jarmolowicz. E agora vamos ouvir de Jean Sibelius, Sinfonia número 1 em Mi Maior, Opus 39, com os quatro movimentos: Andante Manon Troppo, Allegro Enérgico, Andante Scherzo Allegro, Finale Quasi una Fantasia. Essa Pekka Salonen rege a London Sinfonietta.

0: Com essa Pekka Salonen regendo a London Sinfonietta, ouvimos a Sinfonia número 1 em Mi maior, opus 39, de Jean Sibelius, colocando um ponto final neste concerto do meio-dia. Tivemos trabalhos técnicos de Altair Borges e produção de Bruno Lombisani. E a você que nos acompanhou, ouvinte, nosso muito obrigado por sua audiência.
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0: Meio-dia e 58 minutos.
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9: Olá, caros amigos, bem-vindos a mais uma edição do nosso Contrastes. Eu sou Emanuele Baldini e hoje entraremos no mundo da música de câmara. Nossa jornada nos leva à Boêmia, no coração da Europa, pelas mãos de Antonín Dvořák e seu inesquecível trio para piano, violino e violoncelo número 4, famoso mundialmente com o nome de Trio Dumky. Composto em 1891, esse trio quebra todas as regras. Dvořák abandona a estrutura tradicional de 4 movimentos e escreve uma sequência de 6 dumki. Mas, afinal, o que é uma dumka? É um termo de origem ucraniana que descreve um lamento épico, uma forma musical caracterizada por uma mudança abrupta e extrema de humor. Começa com uma melancolia profunda e, de repente, explode numa dança frenética e eufórica, antes de voltar à tristeza. São sorrisos entre lágrimas. Para entender essa montanha russa emocional, ouviremos a primeira dumka. E para a nossa comparação de hoje, começaremos com o lendário trio Bozar, numa gravação da década de 1970. Esta é a quintessência da elegância. Eles tocam com um som polido, um equilíbrio perfeito entre os três instrumentos, onde a melancolia é refinada e contida, própria de uma sala de concertos vienense.

Esse foi o trio Bozar, no primeiro movimento do trio Dumky de Dvorak. A polidez inconfundível do trio Bozar. Mas será que a música de Dvorak, tão enraizada na terra no folclore eslavo, pede apenas elegância? Ouviremos agora a mesma primeira Dumka, agora com um conjunto tcheco, que traz essa música no sangue. O trio Smetana, numa gravação mais recente. Prestem atenção na crueza do som. As transições para as partes rápidas não são apenas elegantes. Elas são rústicas, quase violentas. O violino rasga um pouco mais a corda. O piano é mais percussivo. E a música de câmera saindo do palácio e indo para a praça da aldeia.

e se foi o trio Smetana. A diferença rítmica é palpável. O trio Smetana não faz querer bater o pé no chão. Essa é a magia do intérprete, escolher entre a polidez cosmopolita e a raiz folclórica. O segundo movimento, ou a segunda Dumka, começa com um dos diálogos mais tristes e belos já escritos para violoncelo e violino. Começaremos com uma gravação icônica e incrivelmente emocional do próprio trio Bozar, mas já em sua formação mais moderna, com Daniel Hope ao violino e com Antonio Meneses ao violoncelo. Eles adotam um andamento lento e espremem cada gota de emoção de seus instrumentos maravilhosos, criando um som mais grosso, escuro e profundamente romântico. Confesso que após ouvir essa gravação caí em lágrimas. Durante a música, muitas lembranças vieram na minha cabeça, até o último encontro com o generosíssimo Meneses, quando veio tocar o concerto de Schumann em Tatuí comigo, aceitando um cachê puramente simbólico.

Esses foram os músicos do trio Bozar, em sua formação mais recente, no segundo movimento do trio Dumky de Dvorak, com uma intensidade que quase tira o ar. Mas, e se tirarmos esse peso romântico, nas últimas décadas intérpretes modernos começaram a investigar como os instrumentos soavam na época de Dvorak. E agora ouviremos o trio formado por Isabel Faust ao violino, Jean-Guyen Queyras ao violoncelo e Alexander Melnikov ao piano. Aqui a abordagem ao instrumento muda radicalmente. Eles utilizam cordas de tripa e um arco diferente. Isabel Faust, com seu violino Stradivarius, retira quase todo o vibrato. E o resultado não é aquele som grosso da gravação anterior, mas um som mais prateado, transparente e frágil. A madeira dos instrumentos parece respirar de outra forma, criando uma melancolia que soa mais solitária, mais antiga, quase como uma voz humana sussurrando no frio.

cortando o ar de forma tão pura com o som de seu violino. A técnica de arco em absoluta comunhão com a partitura, provando que a emoção também mora na fragilidade do som, não apenas em sua força. Se a Dumka é feita de lágrimas e de sorrisos, precisamos falar agora dos sorrisos. A quinta Dumka é talvez a mais energética de todas. O lamento inicial é breve e a música logo explode num ritmo incansável, sincopado, uma verdadeira prova de fogo para a sincronia dos três músicos. Aqui o desafio é manter a energia sem que o trio vire uma bagunça sonora. E traremos agora duas visões formidáveis. Primeiro, o trio Borodin. Como bons músicos russos, eles não tocam essa dança de forma leve. Há um peso eslavo nas acentuações. O piano soa grandioso e as cordas mordem o ritmo com ferocidade. É uma festa intensa, quase sombria em sua energia.

O peso e a gravidade da escola russa com o trio Borodin. E em total contraste, ouviremos agora o brilhante conjunto francês Wanderer. Eles trazem para essa dança camponesa uma clareza cristalina e um virtuosismo afiado, como uma navalha. Onde o Borodin era pesado e denso, o Wanderer é ágil, luminoso e acrobático. Eles voam sobre as notas mais difíceis com um sorriso no rosto.

uma agilidade rítmica impressionante por parte do trio Vandere. E caminhamos para o fim do nosso programa sobre uma das obras de música de câmara mais representativas de Antonín Dvořák. A sexta e última Dumka funciona como um resumo de toda a obra. O tom de luto no início é opressivo, governado pelo violoncelo, mas a resposta dançante que segue é cheia de desafio. Dvořák logo depois deixaria a Europa, rumo aos Estados Unidos, onde comporia a sua famosa Sinfonia do Novo Mundo. Mas aqui, no trio Dumki, ele estava prestando sua última grande homenagem à alma de sua terra natal. E para este encerramento, retornaremos à nossa gravação inicial com o trio Smetana. Ouçam como eles constroem a tensão do lamento até a corrida final, num crescendo que parece que vai estilhar os arcos.

o encerramento magistral do trio Smetana para o trio Opus 90, Dumki de Dvorak. Para terminar o nosso programa, ouviremos os últimos minutos desse maravilhoso e complexo trio numa gravação que é muito especial para mim, aquela do mais recente trio Bozar com o saudoso Menezes ao violoncelo.

Esse foi o trio Bozar em sua formação mais moderna, com Daniel Hope ao violino e Antonio Meneses ao violoncelo.

0: A música de câmara é, em sua essência, uma conversa íntima entre amigos. E hoje fomos privilegiados em ouvir como diferentes grupos de amigos, dos palcos refinados aos pesquisadores de timbres históricos, dos russos aos tchecos, interpretam as mesmas palavras deixadas por Dvořák em 1891. O choro da madeira, a explosão das cordas e o martelar do piano nos mostram que a saudade, ou a dumka, tem infinitas vozes. Agradeço imensamente a sua companhia no Contrastes de hoje e o convido a explorar essas gravações para encontrar, por que não, o seu dumki favorito. Esse programa teve a direção de Júlio de Paula, produção de Bruno Lombisani, os trabalhos técnicos de Altair Borges e estágio em produção de Lavínia Vilas Boas. Um grande abraço musical.
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4: Treze horas e 58 minutos.
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7: A raiva é uma doença que pode ser aliviada e até mesmo ser curada. Experimente, meu amigo. Quem te fala, eu te digo. Esse personagem que está falando aí, chama-se Eu Te Digo. É um senhor chamado Moacir Santos, que vive em Pasadena, nos Estados Unidos. Sou eu. Mas estou sempre rimando, terminando com... Experimente, meu amigo. Quem te fala, eu te digo.
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9: Abençoa, Maestro Moacir Santos, que nós não só és tantos, tantos como o meu Brasil de todos os santos, inclusive meu São Sebastião.
8: Abençoa, Moacir Santos. Três coisas para o maestro.
9: Saravá!
8: Terceiro e último episódio, Música para o Universo.
10: A Chave da Teosofia, Helena Blavatsky. Não há religião superior à verdade. A crença é uma divindade absoluta, incompreensível e suprema. Ou a essência infinita, que é a raiz da natureza inteira e de tudo que existe, visível e invisível. A crença é a natureza eterna, imortal do homem, porque sendo este uma radiação da alma universal, é de natureza idêntica a ela, purificando-se a si mesmo, voltando a adquirir a própria pureza original da natureza. O homem podia conseguir que os deuses lhe comunicassem mistérios divinos.
11: Eu geralmente eu fico de lado somente para analisar meu pai. Eu analisava ele como artista, como uma pessoa, you know, a inteligência que ele tinha. Ele estava lá em cima, you know, acima de muita gente. Acima, que eu digo, espiritualmente. Ele é muito simples, se dava com todo mundo, seja quem for. Ele é sempre pronto, muito, muito bom. You know? Eu acho que meu pai é muito impressionante como pessoa, da maneira como ele agia, a energia que ele tinha, a visão ia muito longe.
12: Mas aí acontece uma coisa que eu acho que resume essa história toda, já ele adulto ali na Rádio Nacional, sofrendo preconceito, né? É evidente que sofreu preconceito em tudo quanto é lugar. E tem isso que a gente precisa estar sempre atento a isso quando conta essa história, né? Ele me disse que ele, quando ele estava na Rádio Nacional, que ele precisava arrumar um outro mundo para ele viver. Para ele viver nesse mundo, ele teria que ter um outro mundo paralelo para ele conseguir viver. Então ele, um amigo dele da orquestra, um violinista da orquestra, apresenta a ele a teosofia, apresenta a ele a Helena Blavatsky, Madame Blavatsky, né, uma das fundadoras da teosofia, e ele entra nesse mundo, ele começa a ler a Helena Blavatsky, começa a frequenta um lugar onde fazem leituras, onde se discute, e aí então ele acha esse mundo, esse novo mundo, para ele poder suportar o mundo real, né? E isso reflete bem o futuro de um menino que ficava correndo atrás das coisas e procurando um mundo ideal para ele suportar esse mundo. Eu acho que é isso.
10: A sociedade teosófica propõe reconciliar sobre um sistema de ética comum baseado em verdades eternas. Todas as religiões, seitas e nações, todos os cultos antigos demonstram a existência de uma só teosofia anterior a eles. A chave que explicará um há de explicar todos. De outro modo, não poderia ser a verdadeira. Helena Blavatsky.
11: Apreciava muito a mãe natureza. Que seja uma planta, uma rosa, os animais. Aqui havia uma família de esquilos que moravam aqui. E assim, o mundo é tudo em paz. Que eu vejo os animais entram. Temos frutas aqui na casa, tangerinas, essas coisas. Então os animais entram e comem as tangerinas. Yeah. Que nós temos também jasmim. Oh, tem um cheirinho muito bom, agradável, quando nós íamos para o quintal. Oh, nós saímos, por exemplo, aqui em frente, aqui onde eu moro, nós moramos na casa deles. Nós temos uma montanha gigantesca e eu levava os dois para passear lá na montanha. E há lugares para você parar e ver a vista, essa coisa. A vista de Los Angeles e tudo mais, por causa da altura da montanha. Bem, e os dois apreciavam muito mãe natureza. E isso que é a qualidade que eu peguei deles, com a planta, com uma rosa, seja o que for.

0: The time has finally come for me to present you my first album here.
1: Meu primeiro álbum feito aqui.
0: Before I came to this country,
1: antes de eu vir para este país, a canção que compus foi gravada por muitos de meus artistas favoritos. Talvez vocês a conheçam. A canção Nanã. Sim, meu nome é Moacir Santos. Frequentemente as pessoas me perguntam como eu me inspirei para escrever essa canção. Bem, eu estava meditando à beira de um lago e, como um sonho, uma visão, eu vi Nanã vindo em minha direção.
0: I saw Nanã coming toward me.
1: Vocês viram Nanã?
0: Have you seen Nanã?
1: Have you seen Nanã?
2: Da pequena Flores, no sertão do Pajeú, nosso cancão de fogo alça voo para os Estados Unidos. Moacir Santos se junta à diáspora da música brasileira. Na Califórnia, dos anos 1970, desponta como compositor e se consagra no meio jazzístico. Grava 3 LPs pela Blue Note e 1 pela Discovery Records. Na América do Norte, Moa atua como instrumentista, professor e compositor fantasma para o cinema e para a TV.
3: O que te levou a ir para os Estados Unidos?
0: Foi resultado de um filme que eu musiquei de uma companhia americana.
3: Lá? Mas
0: aqui. Eu escrevi aqui. Eles rodaram um filme no Pacífico, lá, aquelas ilhas do Pacífico e tal. Não, mas aí aconteceu que foi um dos melhores trabalhos que eu havia feito. É, foi muito bem sucedido, muito bem inspirado. E o Palácio do Itamaraty soube disso e me deu uma passagem e de volta aos Estados Unidos, como um prêmio para assistir a avant-première do filme. Então, quando eu cheguei lá, eu que nunca tive a pretensão de vir nos Estados Unidos, porque eu sempre disse, aquilo ali é como se fosse assim, um planeta mais elevado do que a Terra.

0: estava assim, querendo dizer, olha, Márcio, eu vou vender caterpillar. E o outro falou, eu vou vender feijão. Então foi isso. Cheguei lá e aí, com crise, eu achei interessante eu enfrentar o que fosse lá. Era, pra mim era um lugar desconhecido, ninguém me conhecia. Podia fazer qualquer coisa, vender, entregar jornal, fazer qualquer coisa.
1: O trabalho dele como fantasma é um pouco mais difícil de dimensionar, obviamente, né? Porque a gente sabe menos sobre isso, a gente tem menos acesso a essa informação. Mas, na minha pesquisa, a informação que me chegou foi que ele trabalhou, assim, uma delas, né? Assim, potencialmente tem mais, né? Mas uma delas foi que ele trabalhou na série Missão Impossível durante a quinta temporada, né? No ano de 1970. Mas a estrutura de trabalho, né, de um ghostwriter naquele período no cinema e na televisão, né, norte-americana, ela era muito complexa, né? Porque a gente tem, por exemplo, para citar o exemplo do Missão Impossível, a gente tem a figura talvez mais famosa, né, dessa música, que é Lalo Schifrin, um compositor argentino, que compôs o tema principal, né, compôs alguns temas também. Mas ao longo da série, especialmente na segunda, terceira pra frente, a gente vê cada vez menos a atuação do próprio Lalo e cada vez mais outros compositores creditados trabalhando nesses episódios específicos. E a gente sabe que esse compositor, né, naquele momento, ele não trabalhava sozinho, né? Ele trabalhava com uma grande equipe para fazer aquilo acontecer em um tempo hábil, né? Em um tempo relativamente rápido. E a informação que me chegou, né, ao longo das entrevistas que eu pude fazer por lá, é que Moacir tenha trabalhado como ghostwriter para um desses compositores que atuou em alguns episódios da quinta temporada, né? Enfim, uma terceirização, quarteirização ali até chegar no Moacir de fato, a partir dessa figura central que muito se fala, né? Nesse processo.
2: Eu nunca vi o Lalo Schifrin, só através de fotografia.
0: Foi fantasma de Benny Golson, mas o nome Benny Golson não aparecia ali, porque Benny Golson já estava sendo fantasma para Oliver Nelson. E participei também outros que tinham uma série. Quem fez o piloto foi Lalo Schifrin. E então Benny Golson estava sendo fantasma de Lalo Schifrin, e Moacir sendo fantasma de Benny Golson, mas só apareceu o nome de Lalo Schifrin. E por aí afora.
1: É até interessante de pensar que muita gente relaciona, né, a música do Moacir com o Missão Impossível, como uma possibilidade dele ter escrito o próprio tema principal, né? Na minha pesquisa eu acabo desmitificando um pouco isso, porque se a gente for olhar cronologicamente, né, esse tema ele já tinha sido composto, já tinha até ganhado um Grammy um ano antes de Moacir fazer, né, o trajeto migratório dele efetivamente. Então isso acaba tornando bastante inviável que isso fosse realidade de fato, né?

Aquele que aspira entrar no caminho do discípulo deverá aprender a se defender quando atacado, mas sem se chocar com ninguém, nem mesmo com quem lhe ataca. Hollywood, 14 de agosto de 68.

Eles vieram para os Estados Unidos, acho que foi em 67, por aí. E eu fiquei lá no Rio. Eu que trabalhava lá no banco. Minha mãe ligou para mim. Nós mantemos contato. Aí disse, eu acho que seria bom você vir para aqui. Há muita coisa para você aprender e para sua evolução na vida. É isso que eu fiz. Então, em 68, eu vim para Califórnia para viver com meus pais. Eu estudei música com meu pai aí no Rio.

0: no Brasil. Ele contratou uma professora de piano lá em Botafogo. E ele me disse, isso antes dele vir para os Estados Unidos, ele me disse, sua técnica no piano está melhor do que a minha. Eu disse, uau, you know? Eu estava surpreso, eu disse, é mesmo? E eu, que eu já tocava clássico, Beethoven, essas coisas. E yeah, eu estava muito bem na música, muito adiantado com meu pai. E é isso, ficou rolando. Bom, eu, em vez de seguir o caminho da música, eu senti uma pressão tremenda. Queria demorar. Meu pai me disse, se você vai voltar ao piano, eu quero 4 horas por dia. Eu disse, sim, senhor. Aí eu senti aquela pressão na vida que eu tinha que fazer alguma coisa. Bom, o que, que eu fiz? Eu escrevi para o exército daqui. Fui para o exterior com a bênção de meus pais. E é isso.
1: Na vida do Moacir nos Estados Unidos, o que se sabe com alguma, né, relevância ali é a carreira dele como professor, né? Para além dele como um grande compositor e intérprete que lançou vários discos, né? Discos que são importantes, por gravadoras importantes, por pontes importantes que ele vai se relacionar, né? Assim, pelo que eu me lembre, a ponte dele com a Blue Note é por meio do Horace Silver, né? Que eu acho que ele carinhosamente chamava de Horácio Silva, né? Se não me engano, que Horace tinha uma pai ou mãe, ou ambos, não tenho certeza, cabo-verdianos, então também falava português, tinha uma relação ali pela língua, né? Então, enfim, ele tem essa carreira, grande carreira, super relevante, né? Como intérprete, de fato. Mas eu imagino, e por esses indícios todos, que o que sustentava de fato a vida dele nos Estados Unidos é a carreira como professor, né?
0: Horácio Silva, jazz musician, era um ligado com meu pai. Também havia um artista que trabalhava na Mission Impossible, na televisão. Estudou com papai quando eles moravam em frente a Paramount Studios em Hollywood. So, há sempre uma coisa, uma ligação, uma ou outra pessoa diz, wow, you know, aprecio essa música, you know.
1: E muitas pessoas vivenciavam aquela experiência de fazer aula na casa do Moacir. Até tive o prazer de conhecer alguns ex-alunos, no caso, né, do Moacir. Alguns por coincidência, né, que foi até uma história bonita, né, de se encontrar totalmente sem querer e depois ter acesso a ter uma conversa muito legal, muito bonita, de um pianista, né, chamado Dean Christopher, que, enfim, ele falou, poxa, Moacir mudou minha vida, ele realmente me incentivou a continuar praticando, estudando e atuando nesse universo todo. E até ele comentou comigo essa relação que Moacir tinha um pouco com o dinheiro, né? Assim, que ele não gostava de pegar no dinheiro dos alunos diretamente, né? Ele pedia para eles depositarem, né? Em um lugar ali. Talvez isso mostre um pouco a relação que Moacir tinha com a música como uma coisa, enfim, para além do financeiro, de uma transação, né? É uma relação diferente de ensino, de vivência.
0: É uma amizade. Os músicos convidavam meu pai para ir ao estúdio, mesmo que ele não estivesse gravando. E aí, suas opiniões. Eu tive a oportunidade uma vez ir com meu pai para eles gravar, e ele estava aí cooperando, ajudando a matéria. É impressionante.
2: Quando a gente estava em Los Angeles, o Guilherme Vergueiro, pianista maravilhoso, resolveu fazer uma homenagem ao Moacir lá, e eu estava morando lá. A gente montou uma big band e chamamos os músicos que já tinham gravado, tocado com ele, que não viam o Moacir há quase 10 anos. E levantamos os arranjos, o Guilherme tirou muita coisa que o Moacir não tinha mais, dos discos e tal, e montamos uma banda como as bandas que ele tinha para tocar. E fomos ligando para todo mundo para tocar num clube de jazz, por um cachezinho, nada. Mas a gente ligava para esse pessoal que era o top, top, né? Os músicos mais incríveis de Los Angeles, que tinham trabalhado com Frank Sinatra, tinham trabalhado com Billy Holiday, Jack Nimitz, Hofstetter, Rickenbacker, o top, né? Do trombone, do saxofone. saxofone e tal. E quando o pessoal fala, viu, o maestro Moacir tá bem, ele vai comer, onde é que ele tá? E tal, eu falo, não, ele, nós estamos montando a banda, mas ele vai estar, ele vai assistir. Aí todo mundo topou, não queria nem saber se tinha cachê.

tinha cachê. Então a gente montou uma banda de superstars para fazer uma primeira leitura desse material do Moa, que fazia tempo que não era tocado. E depois acabamos fazendo uma homenagem para ele aqui no Memorial da América Latina. O Guilherme organizou isso. E esse concerto aqui foi, acho que, a semente que deu a largada para o Projeto Ouro Negro.

Garcia chegou dos Estados Unidos, ele chegou com seu portfólio de composições e foi batendo de porta em porta, em gravadoras. E aí ele chegou com a trilha sonora de Love in the Pacific, Amor no Pacífico, que foi a trilha que deu o passe para ele ir aos Estados Unidos. E ele chegou então com essa trilha e foi mostrar, e os diretores de gravadora falaram: não, muito bom, porque era uma trilha orquestral incrível, maravilhosa. Mas o diretor falou: você precisa fazer uma coisa mais ritmada e uma coisa com letra, assim, né? Então, aí o Moacir saiu da reunião com o tema de April Child, que foi, ganhou primeiramente uma letra chamada April Child, pelos mesmos compositores de What's My Name? E April Child, que era em homenagem ao seu filho, Moacir Júnior, que é de Abril. Né?

0: Às vezes nós estamos aqui, nós três, ou quem seja, e vem aquele som, a ideia musical vinha. Sempre papai tinha que ter um pedaço de papel de música. Ele fez um bloco, é como se eu tivesse uma carteira de um calendário pequeno, papel de música, umas três ou quatro linhas. É o que ele carregava, podia colocar no bolso, ele mandou fazer. É interessante. E papai sempre tinha essa nota, porque às vezes, quando uma ideia musical vinha para ele, aí eles faziam um rascunho ali mesmo.
1: Eu me lembro de quando eu descobri o Coisas, depois eu descobri o Carnival of Dreams, descobri os discos americanos do Moe, cada um era um susto novo, né? Porque era uma coisa muito, muito original, muito diferente do que tinha, né? Não era um jazz americano, mas não era também a música instrumental brasileira como ela vinha sendo feita. Tinha uma coisa de arranjo diferente, tinha tudo diferente, e eu me lembro de ficar muito impressionado, de tocar junto com os discos e de

0: ficar imaginando isso, porque alguns são feitos aqui no Brasil, né, com músico brasileiro, e outros são feitos nos Estados Unidos com músicos americanos tocando essa música, mas tocando bem, né, tocando de um jeito interessante, que depois eu vim a entender porque era como ele escrevia, né, que ele também tinha uma coisa de escrever a música brasileira de uma maneira diferente como a gente escreveria, né, para músicos brasileiros. Ele traduzia isso de uma forma mais palatável para os músicos americanos e com uma coisa muito bem estruturada na cozinha, né, que é a parte rítmica que a gente chama, o piano, baixo, bateria, guitarra, percussão, tudo aquilo era muito bem resolvido e escrito, que é para você conseguir tirar um resultado previsível, né? No Brasil a gente não precisa escrever isso tudo. Você chama as pessoas certas, boas, swingueiras, elas vão fazer um samba, um maracatu maravilhoso. Mas lá não, lá a gente precisa escrever.
1: Quando eu fiz o meu primeiro disco, O Maestro, eu ouvi assim também lá uma espécie de incêndio, né? Assim, o pessoal perguntando: o que? Qual é a novidade? What's new? Uhum. Se encontrando com outro assim, disse: Moacir Santos. Então, isso incendiou, assim, que todo mundo, quase, principalmente o músico de jazz, me conhece. E quando diz que é um trabalho com Moacir Santos, aí vão correndo e chegam, se apresentam a mim como honra, muito honrado. Tenho seu disco, Lara. Eu tenho seu disco. Escuto sempre.

0: estamos apresentando a bênção Moacir Santos. Três coisas para o maestro.
1: Gosto mais das coisas que começam mal e terminam bem, do que as coisas que começam bem e terminam mal. Entretanto, as almas gostam mais das coisas que começam bem e terminam bem,

0: ele se tornou um adepto da teosofia já aqui no Rio, né? Ele tinha uma espiritualidade, ele acreditava nesses princípios da teosofia, né? Do desenvolvimento humano, da reencarnação, uma coisa além da humanidade, assim, né? De um espírito elevado, né? É muito próprio dele, assim, um cara bem-humorado, né? Ele tinha uma postura diante da vida muito positiva, né? Isso aí eu acho que já é também uma espiritualidade avançada, né? Muito menos a vida dele, que não foi fácil, né? No início, principalmente. Então, eu acho que ele já vinha com essa questão da espiritualidade desde jovem. E a que se adequou a ele foi a teosofia. Frequentava aqui, lia muito, tinha várias coleções do Tratado Teosófico de Lima Blavatsky, ele lia e relia. Uma espiritualidade, assim, às vezes misturava com o budismo também, né? Com a crença em alguma coisa maior do que ele, no universo, né? Ele ia por aí.
1: Felizes dos seres que ainda carecem de perfeição, pois estes, de acordo com a lei, estarão sempre subindo, evoluindo. Rio, 25 de fevereiro de 66.

Vinícius, Tom e Luiz Essa eram boêmios. Baden estava em qualquer ambiente. Eu não fui boêmio. Eu era muito agarrado com os assuntos filosóficos, teosóficos e coisas místicas. E sem querer me afastar, com uma espécie de receio de perder o céu. Eu sabia que eu tinha na minha mão algum poder mágico de compor. Se eu entrasse no campo da boemia, porque eu sei que eu gosto, se eu entrasse ali eu não iria produzir.

0: bênção, Baden-Paul, amigo novo, parceiro novo, que fizeste esse samba comigo. A bênção, amigo. A bênção, maestro Moacir Santos, que não és um só, és tantos. Tantos como o meu Brasil de todos os santos, inclusive meu São Sebastião. Saravá!
1: A religião e o misticismo têm um lugar importante assim na tua vida?
2: Eu acredito que tem, muito, muito mesmo. Não, eu sei que tem, mas eu digo, eu acredito que ela tem grande influência, mas essa influência, hoje eu tenho mais conhecimento, mais material para dizer que essa influência, ela pode ser forjada por mim, pela minha sugestão. Mas quando eu digo que pode ser, também pode ser que ela realmente, na minha carreira musical, nas minhas inspirações, porque a minha vida toda, desde que entrei em contato com o assunto de metafísica, eu não saí disso, porque é onde eu encontro explicação para uma série de coisas, de fenômenos que acontecem na vida da gente, que não há explicação no campo científico. Então, eu descobri. Mas, ao mesmo tempo, a mística, a metafísica, eu já tenho também, inclusive, experiência. Na época que eu andei mais assíduo, mais permanente, assim, constante na mística, meditação, principalmente meditação, e naturalmente procurando viver naquelas normas de consideração ao semelhante, essa coisa, viver as coisas de um prisma assim, muito, vamos dizer assim, metafísico mesmo, assim, com plantas e animais e tudo. Eu me lembro bem que quando eu experimentei, quando eu vivi essa vida, isso foi mais ou menos 40 anos que eu vivo nisso, não saí mais disso. Fico assim sempre, conversando com o nada e tentando botar as coisas nos lugares. A natureza da gente muitas vezes não ajuda e você tem que lutar muito para você ser mais, se quiser seguir aquela trilha. Isso que eu digo, na época que eu estava assim, muito mais canalizado na coisa, foi a época que me veio inspirações de obras que até hoje toco e se ouve ou se sente como uma novidade, como uma coisa assim. Então, eu acho que a música inspirada pela atitude do criador, da pessoa que se propõe a fazer música, eu acho que a mística ajuda muito.

Quando vim morar em Los Angeles, em 1969, fui apresentado ao Sr. Albert Marx, em Hollywood. Ele não era só um entusiasta do jazz, mas também um mecenas de bons músicos. Logo após esse encontro, senti-me honrado por ser mais um nome em sua lista de contatos. Em pouco tempo, fomos a um estúdio onde gravamos de 8 a 10 das minhas composições. Naquela época, o Sr. Marx não conseguiu emplacar o álbum no mercado. Pelo que entendi, isso se devia aos ritmos muito peculiares que caracterizam a maior parte da minha música. No entanto, muitos ritmos complexos foram surgindo desde então. Finalmente, em 1979, a música de Moacir já não é tão estranha.

0: a gente consegue enxergar vários elementos, né? Tanto da religiosidade afro-brasileira, quanto elementos da própria religiosidade humana, assim, né? Essa ligação, né, com o ser superior, essa ligação com o infinito, né? E daí é muito sobre isso, né? A obra dele traz elementos como a circularidade, né, a organização através das claves. A gente pode trazer aqui a circularidade bantu, onde não há uma hierarquia, né, na obra dele. A melodia é um dos elementos da obra, né? A maneira organizacional rítmica é uma coisa muito precisa, uma coisa fruto de muito estudo, assim. Então, eu acho que um elemento muito forte é essa circularidade, assim. Realmente é uma coisa que ela permeia e costura toda a sua obra, né?
1: Eu acho que para nós que vivemos a vida dia a dia, é uma restrição muito estrita, sabe, a vida espiritual, principalmente vivendo um mundo que é, pode-se dizer, completamente oposto. Mas a coisa é essa, se alguém puder mergulhar numa espiritualidade para criar, eu tenho a impressão que vai buscar coisas imorredoras.
2: Você sabe que a palavra originalidade tem a ver com origem, né?
1: Uhum.
2: Você fica mais em contato com a sua origem, com a origem, você é mais original, né?
1: Você está vendo? É isso aí. Eu sempre senti que a originalidade, cada um de nós tem uma originalidade, uma coisa original. E diante disso eu sempre tentei explorar, sempre tentei mexer com essa coisa do original que eu tivesse, né? Foi mais ou menos assim.
2: Do seu original.
1: É, do meu original. E eu não sei se há um calculismo da minha parte, não sei se houve de ser original para sobreviver na arte, ou eu sinto mais um apelo, um chama natural de ser original. A originalidade é infalivelmente sucesso.

Andrea Ernest Dias. Os ritmos MS fazem parte de uma metodologia desenvolvida por Moacir Santos para o aprendizado do grupo de músicos que o procurava em busca de ensinamentos teóricos. Trata-se de pequenos padrões rítmicos que, combinados entre si, resultam em soluções na criação de motivos ou temas melódicos. O Sindicato dos Músicos do Estado da Guanabara e a União dos Músicos do Brasil conferiram a Moacir o diploma de Músico do Ano em 1960, por sua relevante atuação como arranjador, instrumentista e compositor de trilhas sonoras.

0: O depoimento de Moacir Almis, em 1992, contou com a participação do musicólogo Zuza Homem de Melo.
1: É engraçado, porque você estando ausente do Brasil, você se tornou mais querido, talvez, do que muita gente que permaneceu por aqui. E esse grau de admiração que todo mundo tem por você se faz através de quase que um magnetismo que você exerce na classe musical, porque a gente não recebe frequentemente informações sobre o seu trabalho, sobre o que você está fazendo e etc., como acontece, por exemplo, com o Sérgio Mendes. E, no entanto, a admiração que a classe musical tem por você é algo que extrapola, talvez, a qualquer outro músico brasileiro que tenha ido para o exterior e tenha permanecido lá, da época da Carmen Miranda, Laurindo Almeida e etc. Nenhum chegou a ter o grau de admiração que você goza na classe musical brasileira. Então, tudo aquilo que você falou de espiritualidade, esse seu canal de comunicação com a gente, através da sua música, eu acho que vem justamente através dessa sua força espiritual, que vem sempre através da música, mesmo que não seja uma coisa concreta. É uma coisa muito abstrata, muito inexplicável mesmo, de maneira que tudo que você tem feito pela música é uma coisa que todo mundo reconhece. Acho que isso é... A gente tem o verdadeiro orgulho de saber que nós temos o nosso pernambucano Moacir Santos dentro da nossa música e um orgulho de estar vivendo na mesma época que você.
2: Muito obrigado, Zuza. Queria explicar uma coisa que eu sinto. Eu posso falar agora, porque eu necessito dizer isso para a gente fechar o nosso encontro aqui. Uma coisa que eu sempre pedi com a nossa linguagem, com o nosso idioma, que é o português, eu sempre pedia, Mãe Natureza, é um ser que a gente não sabe onde está. Deus, essa coisa assim... Meu Deus, a gente não sabe onde está essa coisa, Mãe Natureza. Eu sempre falo com a Mãe Natureza. Não a vejo. Se a gente sente a natureza, você respira, você está sentindo. Mas eu me endereço assim para a Mãe Natureza, dizendo assim, abençoai-me, ó Mãe Natureza. Isso desde há muito tempo. Peço a vossa bênção, vossa proteção. Fazei com que eu seja um veículo de vossa mensagem aos vossos filhos, que são meus semelhantes aqui na Terra. Eu uso essas palavras minhas, peço à Mãe Natureza que me inspire

0: O Monte tinha um negócio que onde ele entrava, assim, no ambiente em que ele entrava, as coisas mudam. Ficava todo mundo meio olhando, meio esperando o que ele tinha a dizer. E o que ele tinha a dizer sempre era muito enigmático, assim. Havia sempre uma possibilidade de leituras, né? Sempre muito interessante. Você tinha que estar atento ao que ele falava, porque parecia que tudo tinha uma lição, né? Ele tinha uma ligação meio forte, assim.
1: Uma vez papai estava no piano e ele estava compondo, então ele falou comigo: eu faço música para o universo. Eu olhei para ele assim, oh, you know. Quer dizer, abriu meus olhos, abriu minha mente assim, sim senhor, you know. Escreve para todo mundo. E é isso, antes da que ele pertencia a Blue Note. Então, eu fiquei olhando assim para ele e pensei, uau, fiquei surpreso comigo mesmo, assim, é verdade. E isso eu quero explicar da maneira como eu vejo, é que a Blue Note vende os discos dele pelo mundo e até ele se tornou famoso lá no Japão. Isso é incrível, muito bacana isso, you know?
2: Eu não sei realmente o que aconteceu comigo, porque eu não fui um grande lutador esforçadíssimo para atingir aquele grau de apreciação dos meus colegas, dos músicos. Eu não sei, foi uma fase assim, eu fui escolhido, foi uma fase assim, como existe uma fase de reforma, as coisas mudou, então agora já não é mais clássico, agora é romantismo. Então Beethoven abriu a porta para o romantismo. E eu fiz uma coisa, por exemplo, enquanto eu escuto assim essa amabilidade, essa coisa, olha, Marci, você, até nem fulano gozou desse prestígio, dessa amabilidade, dessa reputação amável que você tem aqui. Aconteceu nos Estados Unidos, aconteceu, eu quando eu recebo aqueles royalties, assim, dos meus discos e tal, eu fico olhando assim os países, França, Austrália, África, toco a minha música e sou conhecido, embora não tenha estado nesses países, nesses lugares, eles me conhecem. Às vezes alguém descobre meu telefone e querem disco meu, como é que posso conseguir sua música? Então, o que é isso? Eu acho que escolher, a natureza escolheu para ser essa coisa, esse mascote desse tempo. Eu acho que é assim.
1: Talvez você aprecie uma canção e eu aprecie outra. Oh, eu gosto dessa música, you know. E essa é a experiência, a curiosidade da pessoa. A música dele toca para o universo. É muito profundo o que ele dizia.

0: início dos anos 2000, a música de Moacir Santos revive no Brasil por meio do projeto Ouro Negro, produzido por Mário Adnet.
1: É um projeto que eu fiz com o Zé Nogueira, né? E esse projeto foi iniciado há 25 anos atrás, né? E ele está precisando ser mais divulgado, né? Eu acho que para mim é um projeto eterno, mas ele precisa de mais uma ação, né, para que isso chegue nas novas gerações.
2: Todo mundo que toca a música do Moacir Santos, depois dessa redescoberta, esse renascimento da música do Moacir, todo músico que encosta nesse material aprende muito, né, Júlia? Ele é um professor que continua ensinando mesmo sem estar presente, porque é uma música muito original, é uma música que tem uma coisa interessantíssima, que ela soa muito redonda, ela soa fácil, né? Ela soa popular, mas ela é extremamente rebuscada, né, na maneira como ela é escrita e difícil de tocar também.
0: O saxofonista Teco Cardoso.
2: As melodias, os contrapontos, que são vários, né? Ele tem uma coisa de resolver várias melodias simultâneas muito bem. Então, é uma música extremamente rebuscada e que soa fácil, desde que bem tocada, né?
3: Um mês antes do Moacir morrer, ele subiu ao palco pela última vez com a banda Ouro Negro, no Canecão. Ao final do show, o camarim estava lotado de músicos, admiradores, fãs e tudo. E as pessoas começaram a gravar, então. Mas um amigo me mandou esse vídeo, né? Essas palavras do Moacir.
4: Arthur, eu estou em casa. Eu estou em casa.
5: No Brasil.
6: Eu estou em casa. Eu estou em casa. Saibam que o Brasil é meu berço e Pernambuco é o meu orgulho. E isso aqui é forte pra mim, viu? Porque os africanos, meus pais ancestrais, me trouxeram pra aqui. Eu nasci aqui, mas o berço é africano. Sou africano verdadeiro.
4: Eu sou africano verdadeiro.
6: Sou africano brasileiro.
4: Então, eu sou africano brasileiro. Brasileiro.
7: Africano, vamos embora.
0: Ouro Negro contou com novas letras em português criadas por Ney Lopes.
8: Uma conscientização, né? Não sei se a partir da Ouro Negro, ou se ele já tinha já interiorizado essa ancestralidade, né? Um dos grandes problemas, né, da afrodescendência é você não conhecer sua ancestralidade, né? Aí a gente vai construindo. Construindo simbolicamente, construindo através de informações históricas também. A gente fica muito solto, né? Então tem que se fortalecer, se apegar a essas ancestralidades simbólicas que a gente vai conhecendo, né, através do tempo.
0: Ney Lopes, em registro do Festival Moacir Santos, edição especial 2020.
8: Migração é sempre uma coisa meio traumática. Mas quando você migra por vontade própria, e migra sem que seus laços, os laços com a sua ancestralidade e a sua cultura sejam rompidos, sejam cortados, tudo bem. Ocasionalmente você pode ir lá visitar a família e voltar. Agora imagina o que, que foi esse desenraizamento que pesou sobre milhões, mais de metade da população brasileira. Hoje, né, tem essa origem. E durante a época escravista, a população brasileira de origem africana era majoritária também, e sem a mínima condição de respeitar as suas origens, de resguardar as suas origens.
1: Ele era um cara família, e a gente trouxe ele para nossa família, assim. Ele passava o Dia das Mães com a gente, passava Natal, sabe, assim, engraçado. A gente não falava muito de acorde, de problemas musicais. A gente falava de vida, falava de situações de vida. Era gente, gente como a gente, sabe? Não sei, eu acho que o Moacir já tinha dado muita volta na vida e estava vivendo um momento tentando simplificar a vida, sabe? Então era como se fosse assim, perto de um pai.
0: Este episódio contou com a participação do pesquisador Lucas Bonetti.
9: Eu acho bonito como o Moacir é uma figura que agrega, né, e que faz tantas pessoas ali circularem aquele universo dele.
0: E de Moacir Santos Júnior.
5: Eu sinto muita falta deles, muito mesmo. Mas é a vida, eu tenho que viver na realidade. Meu papai dizia que nós éramos o trio de ouro, the golden trio. Yep.
0: Essa trilogia teve como base a pesquisa de Andrea Ernest Dias.
3: É uma música que chega muito nos jovens e nas crianças, né? Ela serve a um propósito educativo também. Tem uma projeção muito grande ainda para as futuras gerações, né? Acho que tudo que uma música precisa, a música do Moacir tem. A gente então precisa ficar fazendo, né? Para não ser esquecido, né?
0: André é autora do livro Moacir Santos ou Os Caminhos de um Músico Brasileiro.
3: O carnaval aqui no Rio, Cordão do Boitatá, abre o carnaval, coisa número 4, né? Nossa, é uma emoção sem tamanho. Moacir está sempre presente.
0: Alan Abadia, pesquisador das musicalidades afrodiaspóricas, conclui.
10: Quando a gente fala sobre oralidade na música, não é somente o saber passado oralmente, né? Ela é sobre a maneira de perpetuar saberes além da escrita, né? É a corporalidade, né? O saber que está impregnado no corpo, o saber que está impregnado, enfim, nos costumes, né? Então a gente traz Conceição Evaristo, né? E olha para a obra do Moacir Santos sob o olhar da escrevivência, assim, a gente traz o Moacir falando da sua própria cultura, né? Ele está falando de uma coisa que ele está vivendo, que ele está testemunhando. A música dele é como se fosse quase que, não a autobiografia, uma autoculturalidade, assim, né? Ele está falando dessa vivência, essa vivência que está registrada ali em forma de música. E é sobre isso, ele escreve sobre ele, escreve sobre um povo, ele escreve sobre um futuro, né? E ali ele se manifesta como intelectual que é.
0: Participação especial, Jam da Silva.
11: De repente estou feliz, essa música foi pra Cleo, completamente.
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0: Músicas de Moacir por ordem de entrada: Amalgamation, Nanã, Blushman, Kathy, April Child, Amphibious, Astro Wine, Love is a Happening Thing, The Mirror's Mirror e Navegação. De Baden e Vinícius, O Samba da Bênção. Narração, Sofia Razel. Gravações, Altair Borges. Finalização de áudio, Roberto Rocha. Estágio em produção, Lavínia Vilas Boas. A entrevista com Moacir Santos, gravada em 1992, integra o acervo do Museu da Imagem e do Som de São Paulo.
13: Eu faço uma música popular porque eu sou popular, sou de origem e farei a música popular a qualquer momento que eu seja solicitado.
0: Série idealizada e produzida por Júlio de Paula, que também assina roteiro e edição.
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3: 14 horas 58 minutos.
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Olá, ouvintes da Cultura FM. Sejam todos muito bem-vindos ao nosso Teatro de Ópera. Vamos ouvir hoje duas óperas curtas na sequência. De Pietro Mascagni e Ruggero Leoncavallo, Cavalleria Rusticana e I Pagliacci. No elenco estão Maria Callas, Giuseppe Di Stefano, Tito Gobbi, Rolando Panerai, Nicola Monti, Ebete Cozzi e Anna Maria Canali. Coro e orquestra do Scala de Milão, sob a regência de Túlio Serafim.

A tradição de apresentar as duas óperas na sequência teve início depois que elas foram encenadas juntas, em 1893, no Metropolitan Opera. Cavalleria Rusticana tem libreto de Guido Menassi e Giovanni Targioni Torzetti, baseado em conto homônimo de Giovanni Verga. A ópera estreou em Roma em 1890 e no Brasil, já no ano seguinte, no Teatro Lírico do Rio de Janeiro. A gravação que vamos ouvir é de 1953.

A música de Mascagni para a Cavalleria Rusticana fora composta no ano de 1889 para concorrer a um prêmio em um concurso. Mas na última hora, achando que a obra não estava à altura da competição, Mascagni decidiu não enviá-la. Foi Lina, sua mulher, quem às escondidas pôs a partitura no correio. E mais tarde, os juízes a escolheram unanimemente, mesmo tendo chegado 3 dias depois de esgotar

A ópera se passa numa aldeia siciliana no domingo de Páscoa. A jovem aldeã Santuzza foi seduzida pelo soldado Turidu, que partiu com o exército. Ao retornar, ele se envolve com Lola, sua amiga amante, agora casada com Alfio, o carroceiro da aldeia. Santuzza conta seu drama à Mama Lucia, mãe de Turidu. Quando ele aparece, Santuzza o repreende por sua infidelidade. A discussão é atiçada por Lola, que zomba de Santuzza. A jovem não se contém e revela a Alfio que sua esposa e Turidu são amantes. Alfio desafia Turidu a um duelo. O soldado despede-se de sua mãe e pede a ela que cuide de Santuzza. A ópera termina com o aldeão gritando que Turidu está morto.

Pietro Mascagni, Cavalleria Rusticana. Personagens e intérpretes: Santuzza, uma aldeã, Maria Callas. Turido, jovem soldado, Giuseppe Di Stefano. Mama Lucia, sua mãe, Hebe Ticozzi. Alfio, o carroceiro, Rolando Panerai. Lola, sua esposa, Anna Maria Canali. Coro e orquestra do Scala de Milão, sob regência de Túlio Serafim.

Pietro Mascagni, Cavalleria Rusticana. Maria Callas, Giuseppe Di Stefano, Rolando Panerai, Ebit Cozzi e Anna Maria Canali. Coro e Orquestra do Scala de Milão, sob regência de Túlio Serafim.

Corria o ano de 1890 e toda a Europa só falava do sucesso retumbante da cavalaria rusticana e do que ela significava para a ópera italiana em termos de renovação. Desde a trilogia romântica de Verdi, Rigoletto, Trovatore, Traviata, nenhuma ópera italiana tinha sido tão popular no exterior. O chamado verismo, estilo que buscava levar ao palco a realidade das pessoas simples, ao invés da suntuosidade típica de reis e rainhas, fazia da ópera uma crônica mais próxima do povo, o que repercutiu de forma extraordinária justamente nessa fatia social que se via representada de maneira mais imediata através da arte.

outro compositor italiano, Ruggero Leoncavallo, se dispôs a seguir o exemplo de Mascagni, compondo uma ópera curta, mais fácil de montar e que se baseasse em um fato real.

Seguimos o programa de hoje com a ópera I Pagliacci, de Leoncavallo, tradicionalmente apresentada junto com a Cavalleria Rusticana que acabamos de ouvir. Pagliacci estreou em Milão em 1892, sob a regência de Arturo Toscanini. O libreto é do próprio Leoncavallo e teria sido baseado em acontecimentos verídicos ocorridos em 1880 na Calabria.

Calábria. No Brasil, a ópera I Pagliacci chegou em 1893 no Teatro São Pedro do Rio de Janeiro. A gravação que vamos ouvir é de 1954 e tem como solistas Maria Callas, Giuseppe Di Stefano, Tito Gobbi, Rolando Panerai e Nicola Monti. A regência é de Túlio Serafim.

Um crime passional que teve como palco o dia do feriado da Assunção, 15 de agosto de 1865, e que implicava as memórias do próprio compositor. O enredo trata de um crime passional que teve como palco o dia do feriado da Assunção, 15 de agosto de 1865, e que implicava as memórias do próprio compositor, pois o acontecido tivera ele como testemunha ocular. Ruggiero era menino nessa época e tinha saído de casa com um empregado da família para assistir ao espetáculo de uma trupe de atores ambulantes que se apresentava na cidadezinha. Pois um dos atores da peça teatral, o chefe de toda a companhia, reconheceu no acompanhante de Ruggiero, o empregado que o levara ao teatro, o amante de sua mulher. Ainda vestido com o figurino do espetáculo, o ator comete um crime bárbaro, assassinando o seu rival. A ópera se passa numa aldeia da Calábria por volta de 1860. No prólogo, o bufão Tônio discorre sobre a representação teatral e a realidade das emoções que serão transmitidas pelos atores. O primeiro ato começa com a chegada da trupe de saltimbancos. Cânio, o diretor da trupe, anuncia o espetáculo e seu horário. Sua bela esposa, Neda, também atriz da companhia, é cobiçada por Tônio e amante de Silvio, um aldeão. Neda é surpreendida por Cânio quando combinava uma fuga

No segundo ato tem início a apresentação da peça, na qual Cânio representa o palhaço, Neda é Colombina, sua mulher, e Beppe é o Arlequim, seu amante. Misturando palco e vida, a peça termina tragicamente, quando Cânio mata sua mulher e seu verdadeiro amante, Silvio, que viera em seu socorro.

Ruggero Leoncavallo, I Pagliacci, personagens e intérpretes. Cânio, diretor de uma trupe de saltimbancos, e o palhaço, Giuseppe Di Stefano. Neda, sua mulher, a colombina, Maria Callas. Tônio, Tadeu, um palhaço, Tito Gobbi. Silvio, um aldeão, Rolando Panerai. Beppe, o arlequim, Nicola Monti. Coro e orquestra do Scala de Milão, sob regência de Túlio Serafim.

Ruggero, Leon Cavallo e Pagliacci. Maria Callas, Giuseppe Di Stefano, Tito Gobbi, Rolando Panerai e Nicola Monti. Coro e Orquestra do Scala de Milão, sob regência de Túlio Serafim.

E assim chegamos ao fim do nosso encontro de hoje. Gravação e montagem de Marcelo Nascimento. Roteiro e apresentação de Chico Carvalho. Supervisão de Adriana Braga. Estágio em produção de Tomás Aguiar. E aproveito para convidar a você a também contribuir conosco enviando sugestões para os nossos próximos programas. Se você tem o desejo de ouvir alguma ópera em especial ou alguma interpretação específica, envie sua sugestão para a nossa central de relacionamento pelo telefone 2182-3222, de segunda a sexta-feira em horário comercial. Ou então, preenchendo um formulário direto no site cultura.uol.com.br/radio/contato. Eu ficarei muito contente em retribuí-lo. Até a semana que vem!

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3: No programa de hoje, circos e festivais. Abrimos o programa com uma composição de Egberto Gismonti, Palhaço, interpretação do Dudu Assad.

Com os violonistas Sérgio e Odair Assad, ouvimos Digberto Gismonti, Palhaço. E seguimos com nossa programação inspirada em circos e festivais. De Igor Stravinsky, Balé Putinella. Essa Pekka Salonen rege a London Sinfonietta.

Ballet Pulcinella de Igor Stravinsky, London Sinfonieta, sob direção de Esa-Pekka Salonen. O programa de hoje é inspirado em circos e festivais. Agora, vamos ouvir com o pianista Richard Grescoe o Circo, Opus 68, de Joaquim Turina.

0: Com o pianista Richard Grieskow, ouvimos O Circo, Opus 68, de Joaquim Turina. E vamos a um breve intervalo. Já voltamos com mais circos e festivais.
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1: Nossa programação de hoje é inspirada em circos e festivais. Vamos ouvir agora Festival Popular, primeiro movimento do quadro sinfônico O Kremlin, Opus 30, de Alexander Gazunov. A Orquestra Sinfônica de Moscou é regida por Konstantin Krimets.

Do quadro sinfônico O Kremlin Opus 30, de Alexander Glazunov, ouvimos o primeiro movimento, Festival Popular. Orquestra Sinfônica de Moscou, sob direção de Konstantin Krimets. No programa de hoje, circos e festivais. Agora, o balé Rodeo, de Aaron Copland, com o pianista James Tocco.

Esse foi o balé Rodeo, de Aaron Copland, com o pianista James Tocou. Continuamos nosso programa inspirados em circos e festivais. Vamos ouvir agora Festivais Romanos, de Otorino Respighi. A Orquestra Filadélfia é regida por Ricardo Muth.

de Otorino Respig, Festivais Romanos, Orquestra Filadélfia, sob regência de Ricardo Muti. No programa de hoje, circos e festivais. Seguimos com o Festival das Bayader, Dançarinas Sagradas Hindus, de Franz Berwald. O maestro Ulf Björling rege a Royal Philharmonic Orchestra.

Acabamos de ouvir Festival de Bayadère, Dançarinas Sagradas Hindus, de Frans Beerwald. O maestro Ulf Björling regeu a Royal Philharmonic Orchestra. E encerramos nosso programa de hoje com o Pas de Deux, do Balé Festival de Flores em Genzano, de Eduard Helstedt. A Orquestra Sinfônica de Londres é regida por Richard Bornich.

0: de Eduard Helstedt, Pas de Deux, do Balé Festival de Flores em Genzano, com a Orquestra Sinfônica de Londres, regida por Richard Bonnet. Este programa teve seleção musical de Ralph Schwartz, trabalhos técnicos de Altair Borges. E encerramos assim mais um Divirta-se com os Clássicos. Até a próxima.
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1: Boa tarde, Rigo, como vai?
2: Alô, William. Tudo bom, cara?
1: Tudo bem, tudo certo.
2: Tudo bom.
1: Melhorou aqui, Júlio?
3: Melhorou bem.
1: Ah, maravilha.
2: William, eu tirei o vídeo porque a gravação fica melhor.
0: Supertônica. Supertônica. Supertônica. Música acima de qualquer suspeita. Programa com Arrigo Barnabé.
2: Escuta, eu estava vendo aí o seu trabalho, fiquei curioso em saber como é que você começou a se interessar por música.
1: Sim.
2: Para chegar nesse ponto aí.
0: Edição número 828, do violoncelo contemporâneo, dos processos criativos com agentes co-criativos.
1: Bom, acho que cada, é uma história um pouco cheia de voltas, mas assim, tem duas coisas principais. Eu, depois de um tempo de vida, a gente começa a olhar para trás e tentar entender como é que a gente chegou até aqui.
0: William Teixeira, violoncelista e pesquisador.
1: O fato de que eu sou de Rio Claro, interior de São Paulo.
2: Tem um compositor em Rio Claro, não tem? De música popular, eu acho.
1: Olha, teve muita gente já muito talentosa que saiu de Rio Claro. Assim, tem um pianista de jazz super importante que é o Dom Salvador.
2: É o Dom Salvador, isso mesmo, olha.
1: Isso.
0: William é professor do Departamento de Música da Universidade Federal do Mato Grosso do Sul.
1: É engraçado você falar do Dom, lembrar do Dom Salvador, porque desses tantos caminhos, eu originalmente tocava bateria. Gostava, estudava muito bateria e tal. Em um momento, eu li uma entrevista, eu estava lá na adolescência, início da adolescência, e li uma entrevista do Duca da Fonseca, que era baterista do trio do Dom Salvador naquele momento. Estava em Nova York. E aí, nessa entrevista, o Duca da Fonseca falava, olha, não basta tocar bateria, não basta estudar para tocar bem bateria, você tem que entender de música. E, coincidência ou não, o Dom Salvador fazia décadas que não passava por Rio Claro. Ele foi pianista durante toda a vida em Nova York, né? E fizeram um show comemorativo, acho que aos 70 anos dele, na época. E eu fui lá num salão bem grande em Rio Claro. E assim, eu fiquei absolutamente impressionado com o Duca da Fonseca tocando bateria, porque realmente, assim, dava para ouvir as cores do que ele tocava em relação à harmonia, assim. Então, aquilo que ele falava nessa entrevista, assim, se materializou de uma forma muito clara. E aí eu saí decidido a estudar, então, mais de música. E aí fui... Lá em Rio Claro, a gente tem uma orquestra sinfônica fundada pelo Pedro Cameron, que foi um compositor e maestro também, que acabou de falecer, inclusive. E é um projeto gratuito, então minha família não teria recurso para pagar aula, nada. Daí me matriculei nesse projeto. E era um projeto baseado em instrumentos de orquestra. Então, comecei a tocar violoncelo, meio que como um pretexto para poder estudar mais de harmonia, de teoria, para tocar bem bateria.
2: Sim.
1: E a vida segue, né? As oportunidades profissionais foram se abrindo assim, com o violoncelo, mais do que com bateria. E na hora de fazer faculdade, né? Terminei o ensino médio, eu estava na dúvida ainda. Aí meu pai meio que me empurrou, né, aquele empurrão. Não, vai para o violoncelo, profissionalmente vai ser melhor. E foi aí que eu fui para São Paulo. E lá, assim, durante minha adolescência, eu já... Minha grande referência, quando eu falava que tocava bateria, era rock progressivo.
2: Sei.
1: Então, a sua música, por exemplo, de todos os grupos brasileiros, assim, dos anos 70, Yes, Emerson, Lake & Palmer, era a minha referência, assim, do que eu queria, como músico. Então, eu já tinha esse interesse por uma música mais experimental. De certa forma, assim, acho que eu já tinha enjoado um pouco de qualquer coisa muito quadrada. E aí, a música progressiva, assim, experimental, era uma ponte para uma música mais imprevisível. Isso que me encantava. E aí, durante a faculdade, eu fiz o Unesp, e aí você vai abrindo um mundo de possibilidades. Estou em São Paulo, estou lá no Unesp, tinha o Fluminenses, Piapo, todo trabalho com percussão. Como violoncelista, eu confesso que era muito difícil ainda acessar a música contemporânea, porque a gente tinha uma formação muito voltada a orquestras.
2: Sim.
1: Tocava orquestras para me sustentar lá em São Paulo. Então era difícil, assim, ter esse espaço na formação. Mas eu sempre me interessei, então desde adolescente eu mexi em programas. Já sou nascido nos anos 90, né? Em
2: Então,
1: computador.
2: certo.
1: Então, mexendo em computador, programas de gravação, de edição, assim, sintetizadores digitais. Era um negócio que eu passava horas, adorava fazer isso. E, de certa forma, minha formação mais acadêmica estava distante disso. Era aquela música de orquestra,
2: Sim.
1: mais tradicional. E foi, acho que só realmente no mestrado, e aí eu fui orientado por uma pessoa que eu sou muito grato, que é o Silvio Ferraz,
2: O Silvio, grande Silvio.
1: que é o meu, assim, uma grande referência acadêmica, musical. Foi a pessoa que me abriu as portas para não só olhar a música contemporânea de longe, mas adentrar esse mundo mesmo. E entendendo que é um mundo que se adentra pela experiência. Não adianta ficar teorizando demais. A gente precisa mergulhar e depois a gente pensa o que aconteceu. E aí então que eu comecei a ter acesso a tocar música também com eletrônica, né? Com computadores. E aí nesse processo, na verdade, eu acho que foi um caminho um pouco natural. Porque a minha questão sempre foi, desde essa entrevista do Duca da Fonseca, era entender o que eu estava tocando. E para me sentir apto a me expressar através daquilo.

0: Isso foi um processo, primeiramente, até difícil com o Bach, porque por mais conhecido que isso esteja no nosso ouvido, entender como a gente pode se inserir naquilo envolve um olhar assim, para outras questões, não só de harmonia, mas um pouco do que há para se expressar ali. E na música contemporânea foi um caminho parecido. Então, eu estudei muito a música do Pério, por exemplo,
1: sim.
0: Durante Prado, foi um compositor que foi muito importante para eu me aprofundar nessa dimensão gestual da música contemporânea, que cada vez mais eu vejo é o grande cerne do discurso da música contemporânea. A gente olha muito sobre a criação do som, e obviamente no século XX a gente tem essa expansão da dimensão sonora, mas na verdade ela nada mais é do que uma mudança, na minha visão, da paleta de cores para a gente criar novos gestos, novas gestualidades.
1: Sim.
0: E aí isso, então, desde a música contemporânea, me levou para uma outra questão, que foi tentar entender o que havia para ser expresso através desse monte de tecnologia, às vezes tão complexo de se entender e de se produzir. E aí acho que eu tive um último momento bastante decisivo para realmente adentrar o mundo da música eletroacústica, aí como performer, mas compreendendo o que eu podia fazer através dela, que foi em 2023, eu recebi uma bolsa para ser pesquisador visitante em Harvard. E lá, quem me supervisionou, quem me ajudou muito lá, foi um compositor alemão chamado Hans Stutschko. Ele foi aluno do Stockhausen, enfim, tem toda
1: Sim. Sim.
0: uma tradição, mas assim, a grande coisa do Stockhausen que ele passava, assim, que ele se baseava, era a música intuitiva. Que eu sei que nos anos 70 o pessoal passou um pouco por isso também, né? E assim, comigo foi muito importante essa experiência com a música intuitiva. Porque a gente aprendia a programar e a usar esses computadores para processamento em tempo real para concretizar aquilo que a gente antes precisava imaginar. Então, foi um caminho muito inverso a esse caminho mais tecnicista, assim, de digite tal coisa, conecte tal
1: Sim.
0: coisa no computador. Foi o oposto, assim, foi a gente primeiro libertar a nossa imaginação para daí usar esse computador, essas ferramentas, como uma extensão da nossa imaginação, assim. Então, assim, resumindo, foi um pouco, desde começar a tocar violoncelo até chegar e fazer essa música, às vezes tão distante, né? Mas acho que foi um caminho um pouco gradual que foi chegando até aí.
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0: Linha Inacabada, de Silvio Ferraz. William Teixeira, violoncelo, com o compositor Live Electronic. 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
1: E você agora está trabalhando com as fronteiras, né?
2: Olha, e, pode dizer que sim.
1: E eu estava vendo que para violoncelo tem muita peça que é plástica, que tem uma relação com a coisa das artes visuais ou da performance, das artes plásticas, né?
2: É. É
1: engraçado. Isso tem aquela compositora americana que fez um violoncelo com um alto-falante, não é isso?
2: Charlotte Moon, né? Nossa, ela é incrível. É. Ela foi da turma de Nova York, né? É realmente...
1: Aquele Unan Jumpach que fez aquelas várias performances.
2: Era colaborador dela, exatamente.
1: É.
2: E eu acho que assim, tem uma dimensão que talvez favoreça o violoncelo, que seja um instrumento com uma gestualidade muito expansiva, muito aberta, né? Talvez é diferente de um trompete, que ali a produção sonora está muito... É quase invisível ali, né? O que acontece na boca, dentro do bucal ali, com poucos dedos apenas, né?
1: O cello é quase um corpo na frente do seu corpo, né?
2: Exatamente, exatamente. Foi isso que eles exploraram, né? De tentar... É um acoplamento que vira um ciborgue ali, né? E tudo é muito amplo, né? Todos os movimentos, eles têm uma visualidade.

0: tonalidade muito forte. E é curioso, né? E ao mesmo tempo eu não sei o que acontece, que o violoncelo sempre atrai uns encrenqueiros para ele, né? Então você vai ver vários. Um que me vem na cabeça, por exemplo, né? O próprio Toscanini, né? Que era violoncelista, quando chegou em São Paulo, regia na orquestra, começou a ser maestro. Você vai vendo esse um monte de gente que era violoncelista e depois vai fazer outra coisa, sempre o pessoal inquieto. É, não sei o que acontece, o próprio Duprat, né?
1: É mesmo.
0: Então, tem os violoncelistas têm, acho que, essa alma inquieta, e isso e talvez leve também o repertório sempre estar tá muito nessa fronteira que você disse, né? É, a primeira peça para violoncelo e eletrônica escrita no Brasil, até onde consta, foi feita pelo Jorge Antunes em 67 para o Iberê Gomes Grosso, que era o
1: Sim.
0: grande violoncelista brasileiro naquele momento, foi a grande referência do Villa-Lobos, e você veja que era alguém ali disposto, aberto a experimentar o que tinha de mais novo, né? Assumiu o risco de Então, acho que estar nas fronteiras significa assumir o risco, né?
1: Com
0: Então, acho que.
1: certeza. Eu vi que você tem trabalhos que você, eu não sei se são trabalhos seus ou são colaborações suas, né, com pessoas que trabalham com vídeo também.
0: Exato. Acho que são muitas colaborações. Eu acredito bastante nesse trabalho coletivo, quase como uma banda, assim, sabe? Então, recentemente, por exemplo, eu moro aqui em Campo Grande, Mato Grosso do Sul, e desde 2023 eu tenho feito um trabalho coletivo com compositores, artistas ligados à ecologia sonora do Pantanal. E aí isso tem, assim, aberto, de novo, né, literalmente as fronteiras das artes, as fronteiras geográficas, para pensar outras maneiras de a gente se relacionar com o som e com a arte. E a tecnologia funciona como uma ponte aí. Então, a música resultante disso, inclusive os vídeos, tudo, não são um fim em si mesmo, assim, não é algo que é muito premeditado. É realmente uma forma da gente expressar esses encontros que acabam sendo tão inusitados. Então, eu acho que é nesse sentido que eu acredito na tecnologia.
1: É, você tem um trabalho com IA, né? Com a inteligência, né?
0: Exato.
1: Artificial. Eu dei uma lida nas coisas que você. Achei bem legal, seu ponto de vista ali.
0: E vai um pouco por aí, sabe? A gente
1: Sim.
0: está.
1: Você pode falar mais sobre como é que você incorpora a inteligência
0: Sim.
1: artificial no
0: É, bom,
1: trabalho?
0: esse termo, né, ele já é um pouco controverso, né? Porque é um pouco quase que um slogan, né, para vender essas tecnologias de automação, tecnologias que a gente utiliza como agentes computacionais para realizar tarefas. Então, acho que tem dois lados. Acho que tem um lado um pouco até filosófico de entender que toda tecnologia ela é potencialmente um meio de alienação. Alienação do trabalho, alienação da atividade humana. E eu acho muito importante todo mundo relacionado à tecnologia, o que hoje em dia é praticamente todo mundo, compreender essa dimensão, para não ser utilizado pela tecnologia. Acho que esse é o grande risco. E não tornar a tecnologia esse ser quase que substitui o ser humano. Eu acho que ela é
1: Claro,
0: importante na
1: é uma
0: medida,
1: ferramenta.
0: exatamente, que ela é uma ferramenta. E nesse sentido, eu vejo muita similaridade, assim, quando a gente vai ali para Ouro Preto, Congonhas, né? Você olha as estátuas do Aleijadinho, e a gente sabe que não foi ele exatamente que martelou todas as estátuas, né? É sempre um trabalho coletivo ali, direcionado por alguém. E eu vejo um pouco por aí. Os agentes computacionais são um pouco a extensão dos nossos braços, da nossa imaginação, para tornar ideias possíveis. Mas ideias que devem partir da gente. Então, acho que essa é a diferença entre ser uma tecnologia de alienação e ser uma tecnologia de libertação. Acho que é uma tecnologia que liberta a nossa imaginação. Mas, além disso, tem uma questão de pensar esses mecanismos, esses agentes computacionais, não dentro dessa conotação generativa, né, como esses modelos que a gente chama de LLM, né, que você vai lá, pede uma coisa no texto, e ele te entrega um texto super vazio, né, super genérico. E ele
1: LLM é o quê?
0: LLM é Large Language Model, que na verdade são esses modelos tipo ChatGPT, Na verdade, são grandes, né, gigantescos bancos de textos e dados, que quando a gente pede uma coisa para ele, ele já está programado para acessar esse grande banco de dados a partir de padrões que ele
1: Sim.
0: encontra. E eu acho que é aí que está a grande questão, porque esses modelos de LLM, eles são baseados em padrões, eles são baseados naquilo que é standard, que é comum. Então, se você olha esses sistemas generativos de música, por exemplo, eles não são capazes de criar algo novo, porque, por definição, a arquitetura dele se baseia naquilo que já está padronizado, para ele dizer, ok, essa é uma estrutura que funciona. Então, por um lado, né, tem esse lugar da alienação do trabalho. Então, é claro que, para quem pensa uma música estandardizada, né, padronizada, isso é um problema. Porque esses sistemas eles se baseiam nessa ideia. Agora, para inventar o novo, para experimentar, isso eles não são capazes, porque isso não está ainda padronizado, sedimentado dentro de um sistema de reforço do sistema. E é aí que eu acredito assim nessas ferramentas, num papel que a gente chama de co-criativo, como uma troca ali de ideias que são, na verdade, produzidas por um agente humano, por uma pessoa, e que simplesmente são ali indicados caminhos para esses agentes, para que eles sejam a nossa extensão sonora. Então, por exemplo, o primeiro projeto em que eu trabalhei mais a fundo com isso, que foi uma residência no IRCAM, utilizando o tema que eles desenvolvem lá, que é o Somax, lá eu já tinha uma ideia de fazer uma parte eletrônica para uma peça chamada Cronos, de um compositor do Rio, mora em Cuiabá há muito tempo, Roberto Vittorio. E assim, é uma peça fantástica, porque vem muito da experiência do Roberto com os rituais do povo Bororo, de adentrar um ritual e só descobrir que você saiu daquele ritual dali 2 semanas. Então a música lida com essa dimensão temporal de uma forma muito intensa e, ao mesmo tempo, sem métricas, sem cronômetro rolando, sem nenhum tipo de metrônomo.
1: Tem pulso?
0: Existe um pulso, mas não existe uma hierarquia entre pulsos, sabe? E existe muitas vezes um pulso como o nosso pulso, né? Que ele é móvel. Então, um pulso que não é exatamente uma métrica regular, com hierarquias e totalmente estável. E aí, o desafio de fazer uma parte eletrônica para uma música como essa era que a música dele, por exemplo, lida com sonoridades muito orgânicas, nada sintetizado, nada digital, e ao mesmo tempo de ter essa maleabilidade temporal. E aí, então, foi o que eu utilizei esses agentes pela primeira vez, para, a partir de várias gravações de músicas escritas pelo próprio Roberto, criar então um banco de dados sonoros que, a partir da minha programação, fossem ativados por esses agentes de acordo com o que eu estava tocando no violoncelo em tempo real.

0: Então, de tal forma que cada vez que
1: Sei, sei. Que
0: eu toco essa
1: legal.
0: peça, a resposta do sistema vai ser diferente, porque eu toco diferente. Mas ao mesmo tempo é um espaço controlado, porque fui eu que decidi quais são os sons e mais ou menos qual é a personalidade de cada um desses agentes. Então, tem aquele cara que na hora de improvisar é mais show off, assim, né? Quer tocar mais. Tem aquele outro que é um pouco mais tímido, né? Pontua só certas coisas. Então, tudo isso foi programado por um agente humano, né? Por mim. Então, são ferramentas para expandir essas ideias. E obviamente poder fazer isso de uma forma muito dinâmica, porque cada performance é algo novo.

0: Cronos 3C, de Roberto Vittorio. 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
1: Eu fico imaginando, né, porque na realidade o que acontece com o IA é uma espécie de uma simulação.
2: Exatamente.
1: Do pensamento, do aspecto mecânico do pensamento.
2: Perfeito.
1: Né?
2: Você usou a palavra certa, é uma simulação.
1: De um aspecto mecânico do pensamento, que é um aspecto que é possível, porque o fato da gente ter consciência, né, quer dizer, isso aí ele nunca vai conseguir simular consciência.
2: É.
1: Né? Então, eu acho que o que... quer dizer, para a coisa não ser vazia, ela tem que estar ancorada na consciência.
2: E eu acho que com isso que você quer dizer, com isso que você fala enquanto consciência, eu também entendo um outro termo muito importante, que é experiência, que é realmente o sentir ali e o poder caminhar. Sim. Por um espaço, ouvir um pássaro e ter uma ideia. Quer dizer, esses encontros que são imponderáveis, que só podem acontecer na experiência, porque o seu corpo sente a temperatura,
1: sim,
2: ouve aquele pássaro.
1: Você tem a ciência, você tem a sensiência disso, né?
2: Exatamente.
1: É. Isso aí não só você tem.
2: Exatamente.
1: A máquina não vai ter nunca.
2: Exatamente. E eu entendo que esse é o nosso desafio, de cada vez mais compreender essa dimensão experimental, né, da experiência, do fazer artístico, mas de todo o de toda a nossa construção de conhecimento. Uhum. Eu sou professor, né, então eu sempre falo para os alunos, olha, se, por exemplo, para fazer pesquisa, é só citar o que um monte de gente já falou no passado, aí isso, de fato, a IA vai fazer melhor que a gente. O que a gente pode fazer, que ela não tem como fazer, é experimentar. É criar novas possibilidades, é usar a nossa imaginação e a nossa vida, né? A nossa história, todo o nossa forma de experimentar o mundo como uma forma válida de compreender tudo o que está acontecendo. Então, de fato, assim como na música e como todas as áreas, tudo aquilo que já está feito, ela pode facilmente reunir e refazer, reconfigurar, mas as novas experiências, sejam elas artísticas, didáticas, literárias, essas novas experiências, por definição, necessitam que alguém as viva, que alguém as experimente. Então, é nesse
1: claro.
2: Sentido que ela depende desse... por exemplo, né, eu estava num seminário lá na França recentemente, e aí eu toquei essa peça que eu mencionei, Cronos, e uma pessoa perguntou, tá, mas que algoritmo você utilizou para selecionar os sons e construir essa forma de agrupar os sons? Aí eu falei, olha, o algoritmo foi meu ouvido, né? A gente é músico, né? E a gente é treinado, a gente se cria tocando com outras pessoas, compreendendo que sons fazem mais sentido, que combinações fazem mais sentido ou não. E óbvio que muito pode ser quantificado, né? Regras harmônicas, regras de estruturação, mas atravessar aquilo que ainda não foi codificado, ainda não foi teorizado, isso é a nossa imaginação apenas pode fazer.
1: Com certeza. Muito, muito bacana o trabalho.

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3: Sim, é um trabalho bem legal. Você deve conhecer a Jussi de Oliveira, né, Rigo?
4: Sim, claro. Sabe que ela fez um álbum como cantora, né?
3: Eu sei, inclusive, eu toquei no concerto de homenagem aos 90 anos dela lá na Sala São Paulo, e foi a estreia desse documentário sobre a vida dela. É. E aí toquei um trecho desse álbum, e aí me lembrei muito dessa música. Eu acho que o Rico deve conhecer esse álbum, né?
4: É, eu conheci porque ela estava querendo regravar isso com uma outra cantora, para refazer esse álbum, né? E que o Eleazar participa, né?
3: Isso. E essa narrativa meio bossa nova, mas meio, né, psicodélica. Achei incrível. 58 álbum, né? Impressionante. Pensar quando que ela fez isso. E aí, assim, a Jussi foi um outro encontro muito feliz, porque nesse processo de conhecer o repertório brasileiro para violoncelo e música eletroacústica, cheguei a algumas peças que ela desenvolveu, todas elas em parceria com o Peter Schubert, que era um violoncelista dinamarquês, teve muito tempo aqui no Brasil. E aí gravei uma peça dela, que chama-se For Cello, que é uma parte violoncelo escrito, tá? Uma parte eletrônica. E aí, através do catálogo dela, cheguei em uma outra peça chamada Berceuse pour Père Hugo, que ela fez em homenagem ao Stravinsky, para uma ópera dela, que era justamente sobre as memórias a respeito do Stravinsky. E aí eu perguntei, Jussi, e essa peça, né? Você poderia compartilhar a partitura, né? Aí ela falou, olha, William, não tem partitura. Foi, na verdade, um projeto assim, de improvisação. Eu criei uma montagem com trechos do Pássaro de Fogo, enviei para o Peter, aí ele desenvolveu uma improvisação, gravou, me enviou, utilizei todo esse material, manipulei, sintetizei e tal, e a gente fez uma improvisação no palco. E é isso. Você pode, de repente, fazer uma improvisação a partir da nossa gravação, mas não tem material. Nesse momento, eu já estava utilizando esses agentes computacionais aí do Ircam. Então, eu tive a ideia, assim, acho que eu sei como fazer. Então, basicamente, o que eu tentei criar ali foi não copiar a Jussi, porque isso seria impossível, mas, de certa forma, simular, como você disse muito bem, simular a forma da Jussi trabalhar com aqueles materiais naquela improvisação em específico.
4: Sim.
3: Então, por exemplo, eu peguei os sons que ela... peguei a gravação dela, por exemplo, a improvisação dela, dei para um agente lá, então isso, digamos, é a memória musical dele, e esse som ele vai sendo filtrado pelo mesmo padrão de filtros que ela utilizou na improvisação. Aí eu peguei a montagem do Pássaro de Fogo que ela fez e me enviou, e aí essa montagem, também os agentes, e tudo assim, obviamente, os agentes eles tocam em resposta ao que eu tô tocando no violoncelo em tempo real.
4: Sim.
3: Então, cada vez eu vou tocar diferente e eles vão também escolher
4: Sim.
3: fragmentos diferentes. Os fragmentos do Pássaro de Fogo vão passar assim, por um reverb gigantesco, por um granulador que vai fatiar super pequenininho, que minha ideia é justamente lidar com essas camadas de memória. Uma memória muito distante e aquela memória super fragmentada que surge, a gente nem sabe mais o que era. E os próprios sons que eu tô tocando, por sua vez, estão sendo gravados e se tornam materiais para um novo agente utilizar, improvisar comigo. Então, minha ideia foi criar essas camadas de memória que era justamente do que se tratava essa peça no contexto da ópera da Jussi. Foi uma forma de manter o processo criativo dela vivo ali e sendo possível de ser repetido por várias performances, mas mantendo esse lado de improvisação que era fundamental para a essência da obra. Então, eu acho que a gente está chegando, assim, por meio dessas ferramentas, em um caminho que muito me interessa, que é realmente levar às últimas consequências, ou estar nas fronteiras, como você disse, do que é uma obra musical. Pensar que a obra musical é um processo. Não é um objeto definido, mas ela é uma série de relações que cada vez que a gente vai tocar, vou tocar diferente, portanto as relações vão ser diferentes. Que é o oposto, né, que a gente vê hoje na música mais de mercado, né? Que todo mundo hoje toca com VS, né? Toca com o metrônomo, toca com o playback ali já estabelecido, tem que
4: Você sabe
3: ser.
4: que a gente não gravava muito com metrônomo, não, né? Nos anos
3: Claro!
4: 80, música
3: É.
4: popular. Hoje em dia todo mundo grava com metrônomo.
3: Pois é, e essa era a mágica, né? Você pegava o Made in Japan do Deep Purple, né? Você fala, pô, tudo bem, as músicas estavam no álbum de estúdio antes, mas ao vivo elas viravam outra coisa.
4: É.
3: Então, essa vida da obra, né? Da música que está sempre se transformando. Então, assim, Burn vai ser sempre Burn, mas a cada performance ela vai ter uma outra vida, uma outra energia. E eu acho que é isso que a gente agora. De novo, né? A mesma tecnologia que pode tornar um show, né, extremamente engessado, extremamente ali padronizado, dependendo como a gente utiliza, pode transformar um concerto num acontecimento absolutamente único. Porque
4: Né?
3: cada performance vai resultar em novos encontros, em novas relações ali. Então, acho que são essas direções distintas que levam as ferramentas a ser utilizadas de maneiras diferentes também.
0: 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Igor Stravinsky inspira Jocy de Oliveira, que inspira William Teixeira.

0: Acalanto para o Pai Igor, de Jossi de Oliveira. Reconstrução de 2010, por William Teixeira. 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
1: É, se a gente for verificar a etimologia de performance, né? De onde será que vem? Porque é uma coisa que está acontecendo, né?
2: Exato. Você sabe que a etimologia no inglês, de onde veio, era uma origem meio francesa, tinha a ver com o cumprir uma promessa.
1: Ah, é?
2: É. Tem um teórico inglês chamado Lawrence Dreyfus. Ele fez toda uma genealogia muito interessante. Nasce na teologia inglesa, assim, é a performance de uma promessa, né? Então, é que você fez uma promessa e alguém tem que cumprir.
1: Sim.
2: É muito, muito legal pensar que toda música é uma promessa. E é em cima do palco que a gente vai cumprir ela, vai fazer ela ser verdade ou não.
1: Muito legal. Muito legal, William. William Teixeira, vamos conversar com o crocodilo agora.
0: Momento crocodilo.
3: Momento crocodilo.
0: Momento.
3: Momento
0: crocodilo.
3: Crocodilo.
0: Momento.
3: Momento crocodilo.
2: Opa!
1: Qual é o seu animal preferido?
2: Olha, tô no Pantanal, né? Então, o crocodilo aqui, o jacaré, né?
1: Jacaré.
2: É um bicho muito forte. Mas eu acho que aqui no Pantanal tem outro bicho que eu gosto bastante, que é o tuiuiú. Então eu fico de tuiuiú.
1: O tuiuiú é um pássaro, né?
2: É, um pássaro.
1: Uma canção que te vem à cabeça agora, sem censura.
2: Putz, Arrigo, falando... É que assim, desculpa, mas quando eu ia falar com você... Já me veio infortúnio na cabeça, não tinha como. Assim, desculpa, eu não era para fazer média, mas eu vim escutando isso, e era daquelas peças que, quando eu precisava do céu, eu escutei, falei, eu queria um dia conseguir tocar essa peça.
1: Que legal.

0: escuta, e se você pudesse existir enquanto obra de arte? Assim, obra de arte de cinema, a escultura, a artes visuais, tudo, né? Literatura. Que obra de arte você gostaria de ser?
1: Putz, olha, eu sou, de novo, sou nascido nos anos 90, né? Então, eu acho que eu seria uma série, assim, do David Lynch, talvez.
0: Tá bom.
1: Uma coisa palatável, mas ali nas fronteiras.
0: Sei. E se você pudesse voltar à vida depois da morte, como ser humano, mas com a condição que você fosse educado por um animal, que animal você escolheria para te educar?
1: Olha, com certeza um pássaro. Uhum. E aqui em Campo Grande, um pássaro muito presente nas nossas vidas são as araras.
0: As araras.
1: As araras me interessam, elas são sempre muito companheiras. Sim. Elas sempre vivem em casal a vida toda, assim. É uma imagem que me interessa.
0: Então, essa foi a conversa da arara com o crocodilo.
1: Muito pantaneira.
2: Bar, por William Teixeira, encerra o programa.

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1: Mozart escreveu Veni Sancti Spiritus em Viena em 1768, quando ele tinha 12 anos de idade. Ela foi composta na tonalidade de Dó maior e para coro a quatro vozes, soprano, contralto, tenor e baixo, com algumas passagens para solistas, orquestra e órgão. Essa peça geralmente é cantada no domingo de Pentecostes. Quem explica melhor sobre a antífona Veni Sancti Spiritus é o maestro, teólogo, mestre em ciências da religião e doutor em educação, arte e história da cultura, Parcival Módulo.
2: Veni Sancti Spiritus é um antiquíssimo hino cristão que dá forma gregoriana, não é um dos textos gregorianos que estão inseridos no compêndio que é do Gregório, né, do Gregório Magno, porque ele é um próprio de tempore. Né? A gente usa o Magnificat no período do Advento, usa no período do Pentecostes esse Veni Sancti Spiritus e tal. Com o passar do tempo, as peças, algumas delas passaram a ser cantadas antifonicamente. O que é antifonicamente? Um sujeito canta um trecho, quase sempre um líder, e depois, em seguida, alguém canta a segunda parte ou repete o que ele cantou.
1: Vamos